Bye.

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São 2 horas. 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
1: 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São 3 horas. 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

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São 4 horas. 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

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Mário Rainho e Zé Luís Gordo, a música do Zé Fontes Rocha. 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

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São 6 horas. 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

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São 8 horas. 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
5: Bom dia, boa manhã de sábado, dia 12 de setembro, segundo dos dois dias do grande Festival do Fado, Caixa Alfama. Ontem foi um dia em cheio e hoje irá ser seguramente mais um grande dia. Início da minha primeira hora para esta manhã de sábado com Amália Rodrigues e o Fado das Tamanquinhas. E agora, três das vozes que marcam presença nesta edição do Caixa Alfama: Gonçalo Salgueiro, Ó Pinheiro Meu Irmão, Ricardo Ribeiro com Viravoltas e Cátia Guerreiro com O Teu Encanto. E a propósito do Caixa Alfama, claro está, iremos ter emissão especial aqui na sua Rádio Amália a partir das 16h.

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Gisela João com O Fado Maldição. Agora Ângelo Freire, Santo Namoradeiro. Depois Joana Amendoeira, Anda o Sol na Minha Rua. Mais uma vez, bom dia, bom sábado.

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0: Raquel Tavares e Carta à Minha Mãe. Agora Amália Rodrigues, O Rapaz da Camisola Verde, depois Argentina Santos, Chafariz del Rei e logo a seguir Camané, Dança de Volta.
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Mais umas quantas e excelentes vozes nos vão aqui acompanhar até o final de minha primeira hora nesta manhã de sábado. Lenita Gentil, Não Passes Com Ela à Minha Rua. Depois Célia Leiria, Às Vezes Nem Sempre. João Braga, Minha Cor. Maria da Fé, Valeu a Pena. E no final da hora, Carlos do Carmo e o Fado do Campo Grande.

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São 9 horas. 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
5: Caixa Alfama, edição 2026. Estamos no segundo dos dois dias do grande festival do Fado. Não esqueça, relembro aqui que mais logo, a partir das 16, iremos estar em emissão especial, em direto de Alfama. Iremos ter por aqui essa emissão especial na sua Rádio Amália, a partir das 16. Amália Rodrigues, no início da hora, claro está, com Asa de Vento. Agora António Mourão, Chegaste em Dia de Sol. Depois Teresinha Landeiro, Maré de Sorte, ainda Alexandra, Fadinho Serrano e Florinda Maria, Gosto Mais de Ti.

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Manuel de Almeida, grande recordação com este fado antigo. Por falar em recordações, mais duas vozes que aqui vamos recordar. Maria Teresa de Noronha, Rosa Enjeitada, e logo a seguir, Fernando Farinha, com a Marcha da Bica.

Paula Canossa e tema novo, A Vida Não Para, aqui na sua Rádio Amália. Amália Rodrigues, que recordamos agora com O Carapau e a Sardinha, depois Tristão da Silva, Canto a Saudade, ainda Natalino Duarte, Quando Desangas, e nesta sequência, para ouvir também Carmo Muniz Pereira, Até Parece Mentira.

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Os Fado em Si bemol, com a marcha do Bairro Alto. Diolinda Jesus, de Jesus, cantem um fado comigo. Depois Maria Valejo, Pedaços de Vida. E ainda até ao final da minha segunda hora para esta manhã de sábado, Linda Leonardo, Lisboa Pequenina, e Jorge Fernando, Chegou a Hora.

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São 10 horas. 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
5: Mais uma vez, bom dia, boa manhã de sábado 12 de setembro e relembro, mais logo a partir das 16, iremos estar por aqui na sua Rádio Amália com essa emissão especial para acompanhar tudo em direto do Caixa Alfama. Irá estar por aqui a partir das 16 o Paulo Monteiro. Início da minha terceira hora com Amália Rodrigues, Rosinha da Serra d'Arga, agora Freiermano da Câmara, Shail e Lenço, depois Cuca Roseta, Também Te Amo, ainda Lucília do Carmo, Madragoa e Rosa da Noite por António Ganhão.

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0: Margarida Soeiro, Verdes Campos, Verde Vida. Já a seguir, Carminho, escrevi teu nome no vento, Carminho, que irá encerrar esta edição de 2026 do Caixa Alfama. Irá atuar mais logo no palco Caixa, a partir das 23. E lembro, mais uma vez, que nós, aqui na sua Rádio Amália, iremos ter um especial Caixa Alfama a partir das 16, a não perder. Carminho, escrevi teu nome no vento, depois Maria da Nazaré, Tu Não Me Digas, ainda Amália Rodrigues, Pedro Gaiteiro e Miguel Rebelo, Alfacinha, Lisboa.
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Estrela da Tarde, a voz de Ana Bacalhau aqui na sua Rádio Amália. Eurico Pavia para ouvir agora com as chinelas da Moraria. Mais à frente, Artur Batalha, À Porta do Fado.

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0: Liana e a notícia de abertura. Até o final desta minha terceira hora nesta manhã de sábado, ainda as vozes de Hélder Moutinho, como Dois Barcos no Tejo e Rodrigo, Se a Vida Fosse Uma Feira.
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1: 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São 11 horas. 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
5: Estamos no segundo dos dois dias do Caixa Alfama. Não esqueça, mais logo a partir das 16 iremos estar com um especial Caixa Alfama aqui na sua Rádio Amália com o Paulo Monteiro. Amália Rodrigues, início da hora, Lisboa Antiga. Agora Fernanda Maria, Isto é Fado. Depois Ana Sofia Varela, Estranha Dança. Ainda Fernanda Batista, O Fado da Carta. E Fernando Maurício, O Justino da Tipóia.

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Recordar a voz de Pedro Moutinho aqui na sua Rádio Amália nesta manhã de sábado, dia 12 de setembro. Gisela João vai trazer-nos Já Não Choro Por Ti, logo a seguir Marco Rodrigues, Entretanto, e depois Amália Rodrigues, A Chave da Minha Porta. Não esqueça, a partir das 16, especial Caixa Alfama aqui na sua Rádio Amália. Já não...

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0: Almada de Castro e gosto de tudo o que é teu. Agora Miguel Ramos, a vizinha da frente, e logo a seguir Maria Ramos, Brincos para Brincar. Ora, Miguel Ramos e Maria Ramos irão estar hoje, esta noite, a partir das 21 horas, no palco Rádio Amália, no auditório do Museu do Fado. Iremos transmitir em direto esse espetáculo. Não esqueça também que vamos estar a partir das 16 de hoje com um especial Caixa Alfama, aqui com o Paulo Monteiro em estúdio. Para ouvir então as vozes do nosso palco, palco Rádio Amália, mais logo, relembro, a partir das 21, Miguel Ramos e Maria Ramos, que aqui nos trazem Miguel Ramos, a vizinha da frente, e a Maria Ramos, Brincos para Brincar.
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Minha Lisboa de mim, a voz de Cátia Guerreiro. António Pelarigo com o fado do Poucachinho, António Vasco Moraes, Lembranças, Lenita Gentil, É Sempre Fado e Beatriz com A Bia da Moraria são as vozes que nos vão acompanhar até ao final desta minha última hora para esta manhã de sábado, dia 12 de setembro. A partir do meio-dia, conto com a companhia da Ana Oliveira e Carmo com o programa Laura del Flamengo. Não esqueça, a partir das 16 vamos ter por aqui em estúdio o Paulo Monteiro para esse especial Caixa Alfama. Da minha parte, beijos e abraços e bom fim de semana.

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Olé e olá, eu sou Ana Oliveira e Carmo e esta é La Hora del Flamenco, um programa dedicado ao flamenco como uma das músicas livres do mundo. A Bienal Mostra Espanha regressou a Portugal para celebrar a sua 9ª edição, consolidando-se como um espaço de encontro, intercâmbio e cooperação entre Espanha e Portugal. Nascida em 2009, com a vocação de aproximar o público português, esta iniciativa tem contribuído para tecer novas redes de colaboração entre instituições, criadores e profissionais do setor cultural de ambos países. Dia 14 de setembro e até 30 de setembro, a já tradicional obra convidada regressa este ano a Lisboa em dose dupla. No Museu Nacional de Arte Contemporânea do Chiado, poderá ser contemplada uma obra de Joaquim Sorolla, que dialogará com duas obras de Maru Ramalho e que serão expostas no MAC e no CCB. E dia 17, às 18h30, na Galeria Antecâmara em Lisboa, inaugura o Festina Lente, uma aproximação visual àquilo que está prestes a desaparecer, fragmentos da paisagem urbana, vestígios, através de registros à escala de superfícies arquitetónicas, fotografias e material gráfico, com Laura Pilar Delgado e a obra Ressonâncias. Depois das novidades vem a música. Amar e Viver, tangos de Triana, de António Mairena, um purista e académico do flamenco que dedicou toda a sua vida a resgatar e preservar os estilos dos cantos antigos e quase esquecidos das famílias ciganas de Andaluzia. Depois, Tomes de Punhal, Dame la Libertad e Estrela, de Henrique Morente.

Laura del Flamenco agora com En lo alto del cerro, La Niña de Fuego e Tango al Guruco, de Ninha de los Pines. Artista ativa, sobretudo na primeira metade do século XX e uma das figuras mais influentes do flamenco. Tinha uma voz incomparável e dominava todos os palos, sendo uma referência essencial para o canto feminino. Logo a seguir, Todo es de color.

Terminamos a Hora del Flamengo com Aire, de José Mercé, nascido em Jerez de la Frontera. E uma das vozes mais importantes do canto flamenco. Possuidor de uma ampla discografia com 4 discos de platina, Mercé atuou nos melhores teatros e festivais internacionais e atuou com artistas como Bruce Springsteen e Marisa. E por último, tangos de Triana. Eu despeço-me, como sempre, com Espanha no coração. Tenham uma ótima semana.

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3: Depois de um período de férias, aqui estou de novo e coloco uma questão. Por que será que venho aqui todos os dias falar de museus? Sou engenheiro e a minha profissão não tem nada a ver com estes assuntos culturais que abordo diariamente. Mas penso que é uma forma de contribuir para que mais pessoas sintam falta do que não conhecemos. Isso mesmo, sentir falta do que não conhecemos. E também porque o gosto também se aprende. A cultura pública não existe somente para oferecer aquilo que já conhecemos, aquilo que o público gosta. Existe para tornar possível o encontro entre aquilo que ainda não conhecemos com o que conhecemos. Assim sendo, devemos ter abertura de espírito para conhecer outras ofertas, outras experiências, outras visões, outras formas de cultura. Uma boa experiência é esta: visitar museus, pois há muitos e bons em Portugal e na maior parte deles a entrada é gratuita. Um povo culto é um povo livre.

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1: Nesta primeira semana, depois de férias, apetece-me colocar uma questão. Será que o gosto também se aprende? Sim, sem dúvida. Por exemplo, os museus não existem para competir com os recintos de espetáculos. Um festival não existe para competir com um concerto de música ligeira. Cada um responde a objetivos diferentes e é precisamente essa diversidade que faz a riqueza cultural de um povo. As obras de arte não existem para confirmar aquilo que já sabemos ou aquilo que já gostamos. Existem para ampliar o nosso mundo. Visite museus, pois há muitos e bons em Portugal e na maior parte deles a entrada é gratuita. Um povo culto é um povo livre.
2: Estas noites...

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1: A rubrica Sei de um rio, sei de um museu conta periodicamente com a colaboração da Fernanda, da Fátima e da Ana Maria, amigas da Casa Museu Dr. Anastácio Gonçalves, que fica aqui mesmo ao nosso lado, em frente à maternidade Alfredo da Costa. Vem à Rádio Amália para falar de alguma peça do acervo deste museu. Então, Fátima, qual é a peça da Casa Museu Dr. Anastácio Gonçalves que nos trazes hoje?
2: Olá, António. Hoje irei falar de uma peça que também pode estar relacionada com estes dias quentes de verão, que é o Preguiçeiro, e se encontra na sala anexa do ateliê na Casa Museu.
1: Então, o que é um preguiçeiro?
2: O Preguiçeiro é uma peça de mobiliário de descanso semelhante a uma chaise longue, que permite uma posição confortável entre o sentar e o deitar. Para além da função prática, é também uma peça de arte decorativa.
1: Porquê que é considerado uma peça de arte decorativa?
2: Porque não tem apenas uma função utilitária, é também pensado com preocupação estética, incluindo formas elegantes, materiais trabalhados, neste caso, madeira de pau santo e veludo, e que valorizam o ambiente onde está inserido.
1: Qual era a sua função no contexto doméstico?
2: Servia como móvel de repouso, designadamente para descanso e até para uma sesta, permitindo uma posição mais confortável e descontraída do corpo. Contribuía também para a decoração e requinte da casa, combinando a função, elegância e cuidado estético.
1: Que importância tem o preguiçeiro enquanto peça do museu?
2: Hoje, o preguiçeiro é importante porque ajuda a perceber a evolução do design e do mobiliário, mostrando como o conforto e a decoração estavam ligados.
1: Obrigado, Fátima, pela tua belíssima explicação. E agora, só falta convidar os nossos ouvintes a visitarem a Casa Museu Dr. Anastácio Gonçalves, que fica aqui próximo da maternidade Alfredo da Costa.

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1: Há dias falei nesta rubrica de uma embarcação que era utilizada na pré-história há milhares de anos e que tinha sido descoberta nas margens do rio Lima. Hoje vou falar do resgate dos destroços de uma embarcação romana com 1700 anos na ilha de Maiorca, em Espanha. Este resgate foi uma operação inédita que permitiu recuperar integralmente os destroços de um navio mercante do século IV d.C., com mais de 300 ânforas ainda preservadas e um dos mais importantes conjuntos de inscrições comerciais romanas descobertas no Mediterrâneo. Tal como a embarcação descoberta no rio Lima, esta permanecerá submersa em tanques de água doce durante cerca de um ano e meio. Estas descobertas, seja em Portugal ou em Espanha, ou mesmo em qualquer outro local, enriquecem o nosso conhecimento e valorizam os museus, onde posteriormente ficarão guardadas para que todos nós os possamos admirar.

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1: Há certas obras em que, na altura da venda, em leilões, o Estado pode exercer o direito de preferência. O que é que quer dizer direito de preferência? Significa que o Estado, isto é, todos nós, no momento da venda, possa dizer: por esse valor, nós compramos. Foi o que aconteceu num recente leilão, onde estava à venda uma obra do grande pintor Amadeu de Sousa Cardoso. A obra, que se chama Copo Branco, Beleza dos Objetos, tem como destino o Museu Nacional de Soares dos Reis, que fica na cidade do Porto. Será o primeiro Amadeu de Sousa Cardoso a integrar a coleção deste museu. Com este direito de preferência, não deixamos de respeitar os direitos do vendedor, mas evitamos muitas vezes que estas obras tenham como destino o estrangeiro. Os museus portugueses agradecem. E nós também.

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2: Tem sim, senhor. Muito boa tarde. Boa tarde a todos os nossos ouvintes. É sempre um prazer estar aqui convosco. Já sabem que a Bancada Central está sempre disposta a vos ouvir. Podem ligar para o 21 010 5740 para participar neste programa hoje, que é dia 12 de setembro. Parece 12 de agosto com o calor que está na rua. É verdade, está um calor que parece que estamos em pleno agosto. Mas é bom, porque mais aqui os últimos cartuchos do verão. E vamos falar sobre futebol. Vamos ter aqui hoje um grande convidado profissional de futebol. Já vou apresentá-lo. Em casa temos o Carlos Cardoso, nosso especialista em arbitragem, que vai falar aqui sobre os temas mais relevantes da semana de futebol. Tivemos Liga dos Campeões, tivemos jogos em atraso, a Primeira Liga, com a vitória do Benfica em Moreira de Cónegos e com a derrota do Braga contra o Estrela da Amadora, num jogo que se realizou no campo do Alverca, e por isso vamos ter tempo para falar sobre isto também. Temos o nosso Bruno Jorge também, que já é parte da casa, treinador de futebol, foi meu jogador, quando eu era treinador também, e é um amigo também, e por isso é sempre um gosto tê-lo aqui. Bruno, bem-vindo.
3: Boa tarde, Rafa, boa tarde a todos.
2: Já vamos falar um bocadinho os dois também. E depois quero apresentar o nosso grande convidado para hoje. É grande porque ele também é alto, portanto só por aí já é grande. E depois ele é profissional de futebol, é internacional A por Cabo Verde, participou naquilo que foi a fase de qualificação para o Mundial, é jogador, passou pelo Marítimo naquelas míticas temporadas que o Marítimo numa época fica em décimo lugar, na época a seguir acaba por descer para a segunda liga, e por isso temos muito para falar também sobre isso também, e por isso quero lhe dar as boas-vindas. Diogo, bem-vindo.
4: Obrigado pelo convite.
2: É um prazer muito grande ter-te aqui. Deixa-me só ver se o teu... Carrega só aí no microfone, a ver se... É isso mesmo. Podes falar?
4: Olá.
2: Fala agora.
4: Alô.
2: Se calhar tens que passar para ali, se calhar. Ali para o pé do Bruno. O problema aqui técnico. Estão ansiosos para ouvir o Diogo, que aqui o microfone até deixou de funcionar. O que vale é que ele também é jogador de futebol, por isso consegue se mexer rapidamente. Podes falar aqui no microfone aqui ao pé do Bruno.
5: Olá, obrigado pelo convite.
2: Agora sim. Diogo, bem-vindo, obrigado por estares connosco. Antes de mais, eu gostava de, acho que é importante falarmos sobre isto. Cabo Verde teve uma participação icónica naquilo que foi este último Mundial, uma grande prestação. Tu, como cabo-verdiano, como alguém que fez parte também deste percurso, porque a verdade é que fizeste, participaste em alguns jogos de qualificação para este Mundial, como é que foi ver esta participação fantástica de Cabo Verde no Mundial de 2026?
5: Foi um orgulho. Eu costumo dizer muito aos meus amigos, à minha família, porque diziam: ah, se Cabo Verde fizer uma boa prestação, se fizer como foi, pronto, vai ser uma surpresa, vai ser bom para todo o país, e de facto foi muito bom para o país. Mas eu sempre dizia: ah, vocês dizem que vai ser uma surpresa porque não conhecem a seleção, e eu sempre tive a convicção que iam fazer uma grande prestação. Não sabia que ia ser tão boa, mas...
2: Exatamente.
5: Mas é um orgulho, fizeram uma nação orgulhosa.
2: A grande diferença e a grande virtude daquela seleção foi, sem dúvida, a alma com que jogaram todos os jogos. Sentias isso naquele balneário quando estiveste com eles também na fase de qualificação? Sentiste essa vontade, essa crença e a alma que aquela equipa tinha? Sentias isso também?
5: Sim, e é uma coisa que representa muito a nação cabo-verdiana. Uhum. Um país muito, muito perseverante, muito humilde, mas com uma crença enorme. E pronto, isso não era diferente do nosso balneário.
2: Muito bem. Nós portugueses também, eu diria que em cada português houve um cabo-verdiano em todos os jogos de Cabo Verde também, por isso gostámos muito e ficámos muito felizes também com a prestação de Cabo Verde, e por isso também dou-te os parabéns também por isso, porque fizeste parte do trajeto também de Cabo Verde. Infelizmente, já vamos saber porquê, já vamos contar a história a seguir, acabaste por não conseguir fazer parte do grupo que foi ao Mundial, mas fizeste parte da qualificação e isso é relevante, e por isso nós todos ficámos muito felizes com a prestação de Cabo Verde. Vamos só passar aqui ao nosso amigo Carlos Cardoso, que está em casa, vai-nos falar sobre aquilo que é a nossa arbitragem em Portugal e também na Europa. Carlos, como é que estás, amigo?
3: Estamos para falar da arbitragem. Deixa primeiro dar um abraço, parabéns ao Diogo, porque eu sou adepto, portanto, da seleção de Cabo Verde. Fui e sou, ok?
2: Somos.
3: Mas eu estou a falar para mim.
2: Como é que estás, Carlos? Está tudo bem? Já voltaste de férias? Está tudo ok?
3: Sim, mas está muito calor. Mas a minha mulher já ralhou comigo. Temos que voltar a ir de férias outra vez.
2: É a vontade que dá, sem dúvida.
3: Exatamente. Está-se pior em casa do que no campismo.
2: E então, o que é que nos trazes, Carlos?
3: Olha, como tu disseste muito bem, a arbitragem está em alta, a nível internacional e também a nível nacional, mas por outros fatores que eu não vou comentar. E realmente eu gostava de tocar em aqui dois ou três assuntos, portanto, concretamente os três jogos que tu destacaste. Olha, no Futebol do Porto, Manchester City, este jogo foi arbitrado pelo Sisimon Marciniak da Polónia. E não gostei de uma decisão que ele teve. Aliás, a relembrar aquele lance que foi, lembras-te do Futebol do Porto Moreirense, que este jogo foi dirigido pelo António Nobre, em que a equipa do Porto venceu por 2-0. E eu só 85 minutos, vou buscar este exemplo. O António Nobre não sancionou aquela entrada com excessiva dureza, ou prática de jogo brutal, sobre o Vítor Frolt, do jogador Guilherme Liberato. E foi o VAR, portanto, o Bruno Esteves, primeiro classificado, portanto, nesta última época, que chamou a atenção do António Nobre. E o que é que aconteceu? O António Nobre foi ao visor e realmente confirmou aquela entrada com excessiva dureza, que não foi agressão, atenção. Eu não considero que houve intenção de agredir. É uma entrada, portanto, jogo brutal. E o que é que aconteceu? O jogador portanto, a equipa médica entrou, o árbitro reverte a sua decisão, pune a equipa com o pontapé livre direto e, só para esclarecer os nossos ouvintes, como o jogador não precisava, por acaso teve que sair, mas se continuasse em jogo, portanto, não era obrigado a sair, mas como saiu, deu origem a uma sexta substituição. Quando acontece este facto, isto que acabei de comentar, portanto, acontece essa situação. Portanto, não gostei do senhor Sisimon Marciniak da Polónia, não gostei da sua decisão. Depois, aos 58 minutos, o Pepe, que está em fora de jogo, mas muito bem o árbitro assistente a levantar a bandeirola porque os jogadores estavam a infringir a linha de fora de jogo.
2: O Pepe está fora de jogo há muito tempo já.
3: Exatamente.
2: O Pepe está fora de jogo. Foi o PP.
3: O PP.
2: O Pepe está fora de jogo há muito tempo.
3: Foi a primeira falta que foi sancionada, mas logo de seguida, com a partida interrompida, o guarda-redes foi advertido para carga, precisamente sobre o PP, que é concretamente o senhor Gigi Donnarumma. Portanto, o jogo interrompido. Isto só para dizer que, tecnicamente, não podia ser, porque é a primeira falta que se pune, mesmo que fosse uma agressão, etc., é o fora de jogo que vale, portanto, como primeiro. Ele é um jogo do Sporting com o Galatasaray. O árbitro foi o senhor Espen Eska, o árbitro portanto, da Noruega. Aos 5 minutos há um golo que é validado, portanto, pelo VAR, a bola ultrapassou a linha limite de 2,44 m, não há dúvidas. Aos 19 minutos há um golo invalidado ao Sporting, porque no momento do passe, o Maxi Araújo, e pelo desenho do relvado, por centímetros é que foi considerado a infringir a lei do fora de jogo. Mas, paciência, continua a valer os poucos centímetros. Aos 51 minutos, o Sakir, em lance com o Soares, portanto, mas primeiro o guarda-redes, toca na bola. e depois é que o jogador do Sporting cai, portanto, na minha opinião, não existiu pergamentalidade. Mas aos 55 minutos, há uma entrada do Jacob sobre Luís Suárez e que o árbitro entendeu que o jogador foi apertado ali por dois jogadores, houve contacto e que provocou a sua queda e, portanto, deu origem à grande penalidade. O outro jogo, concretamente, o Benfica, este tal jogo em atraso que tu destacaste, e bem, o Moreirense do Benfica, este jogo foi dirigido pelo árbitro Fábio Veríssimo e o VAR foi o Rui Costa. Vou falar neste lance, foi aos 45 minutos, foi a queda do jogador do Benfica, concretamente o Clément Lenglet, que, então, o que é que acontece? Houve alguma polémica, porque derivado ao jogo perigoso ativo e jogo perigoso passivo. Mas o facto é que o jogador do Benfica estava à frente, concretamente, do jogador do Ville, do Parc-Sermain, que é o jogador, logicamente, do Moreirense. Portanto, ele baixou a cabeça, mas estava à frente do jogador do Moreirense. O jogador levantou, portanto, tentou realmente desviar o esférico, mas como há jogo perigoso, ativo com contacto, portanto, se fora da área seria um pontapé livre direto, aconteceu dentro da grande área, portanto, esteve bem o árbitro Fábio Veríssimo o assinalar grande realidade, mas atenção, demorou muito tempo para julgar este lance. Também teve que ir ao visor e foi o VAR que aconselhou que agisse desta forma que eu acabei de comentar. Vamos então dar agora a listagem dos árbitros e vou dar-te uma novidade.
2: Vamos a isso?
3: Então, para este sábado vamos ter 3 jogos. Às 7h30 vamos ter o Nacional no Alverca. O árbitro indicado é o Miguel Fonseca, que é do Porto. Ficou em 4º lugar. O outro jogo às 18h é o Casa Pia Futebol do Porto. Árbitro José Bessa, terceiro, também do Porto. Terceiro classificado, veio de um 14º lugar da última época. Vai ter como assistentes Hugo Santos, Hugo Marques. O quarto árbitro é o Hélder Carvalho. O VAR é o Rui Costa, que ficou em 14º lugar. E também o Tiago Leandro. E agora a novidade que eu te vou dar. O observador técnico é o Sr. Fernando Lopes, que é de Aveiro. Agora foi criada uma lista de observadores, de mentores de futebol profissional. Já tinhas ouvido falar?
2: Nada, nunca tinha ouvido falar disso.
3: Portanto, existe essa lista, são 11, são precisamente 11, e, portanto, né, são 11 árbitros. E o que é que quer dizer o observador mentor? Está indicado precisamente o Lucílio Batista, que tu conheces muito bem,
2: claro,
3: que é de Setúbal. Exatamente.
2: Esse eu reconheço.
3: Observador, mentor, Lucílio Batista. Portanto, são 11 árbitros. E o que é que quer dizer o observador, mentor? Portanto, partilha a sua experiência, portanto, como ex-árbitro e como ex-delegado, portanto, os seus conhecimentos, ajudando, portanto, a refletir, a considerar para uma solução correta do observador técnico que nos faz o seu relatório e que envia para o Conselho de Arbitragem. Vou-te só destacar 3 ou 4 nomes muito rapidamente. O Elmano Santos, que é da Madeira, é conhecido. O Fernando Ferreira, o Hugo Miguel, o Lucílio Batista, como já, o João Capela, por exemplo. Portanto, não vou dizer os nomes todos. Portanto, são estes 11...
2: Só falta lá um nome nessa lista.
3: Qual é?
2: Carlos Cardoso.
3: Ah, obrigado.
2: Esse é que devia ser realmente um mentor da arbitragem, isso sim.
3: Fui observador técnico quando assisti da arbitragem, fui também durante 2 épocas observador técnico, mas também saí. Tínhamos muito que falar sobre isso.
2: Exatamente, exatamente.
3: E então, o outro jogo, portanto, para este sábado é às 8h30, é o Académico de Viseu Vitória de Guimarães e o árbitro é Carlos Macedo de Braga, que ficou em 13º lugar. Domingo, também 3 jogos. Às 18h é o Benfica com o Gil Vicente. Árbitro João Gonçalves, do Porto. Segundo classificado, veio de um 3º lugar da outra época. Árbitros assistentes Pedro Ribeiro, Miguel Martins e o quarto árbitro é o Luís Filipe. O VAR é o Paulo Barradas, ficou em 7º lugar. E vai também estar no VAR o Jonathan Babo. O observador técnico é o Sr. João Gaspar, que é de Évora. Vai ter o tal observador-mentor, que é o Sr. Fernando Feira, que é de Coimbra, que está nesta listagem, logicamente, de 11 ex-árbitros. O outro jogo, às 8h, é o Arouca com o Santa Clara. O árbitro indicado é o Sr. Vítor Ferreira de Braga, que ficou em segundo lugar em C2, quando o árbitro de C2, e foi, portanto, promovido esta época. Vai, portanto, e o observador é o Sr. Humberto Gonçalves. O outro jogo de domingo é às 8h30 ao Famalicão com o Sporting. Árbitro Luís Godinho, de Évora, quinto classificado, como sabes, veio do primeiro lugar da última época. Árbitro assistentes, Pedro Martins e o Gonçalo Freire. Quarto árbitro, Ricardo Baixinho. O VAR, Bruno Esteves e André Campos. E o observador é o Sr. João Gabriel Moreira. Aqui não vai ter, portanto, como mentor, qualquer ex-árbitro, porque vamos ter aqui o Luís Godinho, um árbitro já experiente, e também o Bruno Esteves foi primeiro classificado. Isto para justificar a razão não estar aqui indicado um observador mentor. Segunda-feira, três partidas. Às 18h45, Rio Ave, Estrela da Amadora. Árbitro Gustavo Correia, do Porto. Às 8h15, Moreirense Marítimo, Fábio Melo, do Porto. Um árbitro também promovido. Ficou em primeiro lugar, portanto, na última época. E depois vamos ter, a 9h15, o Braga Estoril. Árbitro David Silva, do Porto, ficou em nono lugar. E o observador vai ser o senhor Nuno Cordas. E aqui fica meu grande abraço e esperamos que tudo corra bem este fim de semana no nosso futebol.
2: Obrigado, Carlos. Um abraço e até a segunda-feira. Um abraço grande.
3: Um grande abraço.
2: Obrigado.
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2: Tem, sim, senhor. Podem ligar para o 21 010 5740 e cá estaremos para vos ouvir. Agora, vamos ouvir o meu querido Bruno Jorge. Bruno, uma semana de Liga dos Campeões, a primeira jornada da Liga dos Campeões, com dois resultados que me parece minimamente previsíveis, ou seja, expectável, dificuldades muito grandes do Futebol Porto contra o City, e um Sporting que coletivamente já esperava superior ao Galatasaray, beneficiou, a meu ver, também do Sporting não ter enfrentado o Vitor Osimhen, que é claramente o melhor jogador do Galatasaray, e depois conseguiu de facto jogar um bom futebol e conseguiu vencer o jogo. Começando pelo Futebol do Porto, o que é que pareceu a partida? Eu ouvi muita gente no mundo do futebol a criticar as palavras de Farioli. O treinador do Porto disse que para ele o Porto tinha feito uma grande exibição. Eu partilho da opinião do Farioli. Acho que o Porto fez uma boa exibição tendo em conta a diferença de valores individuais entre as duas equipas, mas queria ouvir a tua opinião. O que é que tu achaste do jogo?
6: Boa tarde, Rafa. Boa tarde, Diogo. Agora sim posso te cumprimentar. Ainda não tinha sido apresentado. Já tínhamos saudades da Liga dos Campeões.
2: Sem dúvida.
6: Grandes jogos, muita emoção e muita qualidade dos intervenientes. Nem tanto ao mar, nem tanto à terra com as palavras de Farioli. Acho que consigo compreender quando ele diz que fez um grande jogo. Conseguiu ser competitivo, consegui ver ali traços do Porto que costuma ser o Porto do campeonato, ou seja, uma equipa muito, muito aguerrida, muito competitiva, sempre muito intensa naquilo que são os duelos e a procura daquele confronto físico. Acho que não foi por aí que perdeu com o Manchester City. Consigo perceber e consigo também perceber a opinião de muitos jornalistas e a opinião pública acerca de contra as palavras de Farioli, porque uma equipa que não faz um remate enquadrado não pode fazer um grande jogo. Mas também consigo perceber o lado do Farioli, porque muitas vezes, e isto não aparece nas estatísticas, muitas vezes conseguiu desmontar a pressão homem a homem do Manchester City. Só que lá está, como tu falaste, a diferença de qualidade individual foi gritante, e muitas vezes na decisão faltou, lá está, qualidade nos jogadores, principalmente nos jogadores da frente. Acho que não foi um bom jogo.
2: Na decisão e na definição, não é?
6: Exatamente.
2: Há um lance do PP, um cruzamento que o Porto consegue até sair bem a partir de trás, que aquela bola vai para o PP e o PP dá uma rosca, não é? É, o nome é mesmo este, e a bola vai para trás em vez de ir para a baliza. Se calhar, se fosse o Haaland, que joga do outro lado, se calhar aquilo daria golo, não é? Eu acho que é por aí que o Farioli diz aquelas palavras.
6: E não só, temos três, lembram-me assim, três, quatro lances do Porto que se tem feito, se tem definido um bocadinho melhor. Já não estava a falar de zero remates à baliza e se calhar até tinha-se falado em um ou outro golo. Lembro-me desse lance, lembro-me de uma bola parada de um canto onde o Porto é muito forte. O André Silva não tem uma reação ao segundo posto, disse, bastava esticar o pé, podia fazer golo. Lembro-me também de um lance onde o William consegue pressionar o Donnarumma, ele consegue provocar o erro no Donnarumma e a bola por pouco não vai para a baliza. Lembro-me também de uma outra saída que agora está a correr as redes sociais, uma saída do Porto desde trás, onde com 3, 4 passos e 3, 4 combinações por dentro, foi onde o Farioli falou, que diz que conseguiu combinar muitas vezes por dentro contra o Manchester City, o que não é normal, nem qualquer equipa que faz, e que nesse lance, que foi muito bem trabalhado e vê-se trabalho do treinador, consegue no último terço rapidamente ter superioridade numérica. Lá está, uma outra decisão que poderia ter sido feita de outra forma, poderia ter dado aqui um resultado diferente. Foi competitivo até ao fim e aí há que dar mérito ao Porto.
2: Sim, e não nos podemos esquecer, agora que falavas de facto de que o Porto até conseguiu algumas combinações no miolo, o Porto chegava contra um meio campo do City que custa 400 milhões de euros.
6: E
2: 400 milhões de euros, quer dizer, isso é quase 400 o valor do,
6: milhões de euros,
2: é quase o valor do plantel todo do Futebol do Porto.
6: Os contratados.
2: Os contratados, exatamente.
6: Sem falar do estado das lá-chave, né? E para não falar que uma equipa como o Porto, Sporting, Benfica, se perder 5 jogadores titulares, como foi o caso do Porto, que podemos falar de Bennarek, que foi o grande patrão da defesa do ano passado e tem sido neste início da época, o Zaidu, que tem sido muito importante também, o Frauold, não foi o melhor jogador da Liga o ano passado, o próprio Samu, que não tirando o valor ao André Silva, acho que o Samu neste momento não, porque está alucinado, mas acho que é mais jogador do que o André Silva, e o próprio miúdo, o Oscar Pituzewski, que o ano passado acabou a época e foi muito importante para o Porto. Lá está, são 5 jogadores que não estiveram presentes e acho que faziam falta.
2: Faziam muita diferença.
6: Muita diferença. Principalmente o Frauold, quando tem equipas inglesas, acho que é o jogador mais inglês que o Porto pode ter no plantel, que ganha muitos duelos, é
2: a par dos dois
6: muito
2: centrais,
6: combativo,
2: né?
6: Exatamente. A par do Bennarek, que apesar do Neon Pérez ter-me surpreendido, porque fez um grande jogo, mas o Bennarek faz muita falta ao Porto pela liderança, por várias razões. Principalmente que o Manchester City cercou muitas vezes o Porto, lá está, o Porto costuma fazer isto no nosso campeonato, muitas vezes é pressionante, outras vezes consegue organizar atrás, mas é difícil controlar o Manchester City porque tem muitas dinâmicas, tem jogadores muito capazes no último terço e entra em combinações muito facilmente porque tem muita qualidade individual, bolas que em Portugal os nossos jogadores não conseguem fazer por determinadas razões. Eles têm muitas combinações rápidas e procuraram muitas vezes cruzamento para o Haaland. E aí o Bennarek é fortíssimo, não diria que se ele tivesse em campo o Alan não tivesse feito o primeiro golo como fez de cabeça, mas acho que ia ser diferente, poderia ser diferente.
2: Achas que este resultado coloca alguma coisa em causa naquilo que é o trajeto do Porto da Champions? Qual é que é a tua ideia?
6: Mais que era um jogo, como tu disseste, que o empate teria sido bom, mas acho que não é por perder com o Manchester City em casa que vai hipotecar a passagem ou não passagem.
2: O Porto perde, mas perde de pé, acho eu, não é?
6: Sim, não, foi 2-0, lá está, para o adepto comum não está habituado a que um treinador diga que não fez um grande jogo quando perdeu 2-0 em casa, lá está, é complicado tu ouvires o treinador dizer que fez um grande jogo e não fizeste nenhum remate à baliza. Lá está, uma pessoa que vê um bocadinho mais do que o simples resultado consegue perceber que houve ali trabalho, houve ali algumas coisas positivas, não foi tudo bom como o Farioli disse, deu a entender, mas consigo perceber o porquê que ele não ficou muito chateado, porque conseguiu contra uma das melhores equipas fazer, viu-se algumas coisas do Porto e viu-se que o resultado podia ter sido diferente se a decisão de alguns jogadores tivesse sido diferente. Mas foi um jogo, faltam muitos, acho que agora é importante, lá está, é importante a visita à Espanha, temos já contra o Betis, acho que é importante ganhar este jogo, mas não vejo por aí como se fosse um escândalo ou um problema não ter ganho o primeiro jogo. Também sinto que como o Farioli chegou e tem corrido tudo bem, agora o primeiro resultado assim mais negativo, o primeiro jogo que que não demonstrou dominância ou sentiu-se que não foi, que foi muito inferior. Lá está, acho que foi o primeiro jogo do Farelo onde foi muito inferior a uma equipa. Senti já que houve muitas... Estavam preparados ou já estavam à espera que acontecesse alguma situação deste género para criticar. Houve muitas críticas e acho que foram excessivas.
2: Concordo contigo. Em relação ao Sporting, uma vitória por 3-1 frente ao Galatasaray, uma vitória que se exigia, porque a verdade é que o calendário do Sporting coloca o Sporting a jogar os 4 primeiros jogos com equipas mais acessíveis e os últimos 4 com equipas bem mais complicadas, e por isso é muito importante que o Sporting consiga vencer estes primeiros 4 jogos para conseguir os 12 pontos, que eu acredito que 12 pontos seja suficiente para pelo menos chegar ao playoff. Achas que o Sporting foi um justo vencedor? Achas que o Sporting, o resultado traduz exatamente aquilo que foi o jogo, ou o Sporting sentiu mais dificuldades do que o 3-1 traduz?
6: Acho que sentiu mais dificuldades, principalmente... Pronto, há várias razões. Acho que senti um nervosismo no Sporting no início. Se calhar não estava preparado para a entrada tão forte do Galatasaray. Também coincidiu com o golo e a jogar em casa, um gol cedo, num dos primeiros lances do jogo. É estreia na Liga dos Campeões. Jogadores que. Uma equipa nova. Ou seja, é um primeiro jogo difícil da época, porque apesar de ter empatado com o Estrela da Amadora e terem tido um ou outro jogo, mas o primeiro jogo mais complicado, onde havia algumas dúvidas, senti um Sporting um bocadinho nervoso no início, que é natural, mas com o golo foi... Senti que a equipa tremeu um bocadinho. Não, acho que não estava preparado para a pressão do Atazaray, foi uma pressão muito alta, uma equipa que gosta de pressionar alto, e senti que o Sporting não entrou confortável, mas acho que percebeu que não estava bem, uniu-se e foi uma exibição de menos para mais, onde... O gol, acho que Jenny Katam foi fundamental, foi importante para dar mais confiança, e a partir daí senti um Sporting mais confiante, a jogar mais no meio campo adversário, a conseguir sair da pressão daquela teia do Galatasaray, e senti, começou a ganhar mais segundas bolas, mais duelos. Acho que o Galatasaray também foi um bocadinho abaixo a nível físico, e o Sporting depois conseguiu jogar o seu jogo e foi um justo vencedor. Mas o início do jogo foi complicado.
2: Achas que esta dupla de centrais do Sporting, ou a dupla de centrais do Sporting, ou qualquer um deles que jogue, dão garantias a este Sporting para ter, por exemplo, a consciência defensiva que o Porto tem, por exemplo?
6: Tem coisas boas esta dupla, para falar do Gonçalo Inácio e do Eduardo Quaresma, tem coisas boas e depois tem outras coisas que não são assim tão boas. Principalmente o golo do Galatasaray surgiu de uma bola parada, um lançamento que parecia um canto. Foi uma bola para dentro da área, direta para dentro da área, onde houve alguns duelos onde o Sporting não foi forte. Acho que aí poderá ser o ponto negativo desta dupla. Sinto que, comparativamente com a dupla do Porto, onde Neon Pérez, Bednarek e Kiver são fortes nos duelos, são muito fortes no jogo aéreo, sinto que Gonçalo Inácio e Eduardo Quaresma não têm tanto essa valência, mas por outro lado têm qualidade, e no primeiro golo surge do Eduardo Quaresma com bola, a conseguir fixar, a conseguir transportar a bola para o meio campo adversário e depois consegue soltar bem. Ou seja, há coisas boas, há coisas que não são tão boas. Se calhar o Ibrahim Abá terá alguma palavra a dizer em jogos mais complicados, onde sejam mais duelos, onde haja o Nagir e o Chuveirinho, onde acho que aí Gonçalo Inácio e Eduardo Quaresma não são tão capazes, mas com bola são fortíssimos. Tanto o Gonçalo Inácio como o Eduardo Quaresma têm muita vontade com bola. Tem coisas boas, tem outras coisas que não são tão boas. Se calhar em jogos mais complicados vão ter algumas dificuldades. Por exemplo, se jogassem contra o Manchester City e apanhassem um Haaland, seria mais complicado. Se jogassem contra o Osimhen, que não é só o melhor jogador do Galatasaray, é se calhar o melhor jogador do campeonato turco e um dos melhores pontas de lança
2: do mundo.
6: Parece que está ali meio perdido, mas ele já foi campeão em Itália e foi um dos melhores jogadores do Nápoles.
2: Tem muita qualidade.
6: Não... A realidade é que o Galatasaray não é só o Osimhen, mas é muito do Osimhen. Se calhar até foi estratégico. Se calhar se o Osimhen jogasse, não jogava esta dupla. Se calhar tinha jogado outra dupla. A realidade é que o Sporting, depois desse primeiro tombo do golo, conseguiu ser Sporting, conseguiu... Jogar o seu jogo e o terceiro golo é um grande golo do Zalazar. Acho que já era merecido. Acho que há muita gente que deposita muita esperança no Zalazar, porque não só pelo dinheiro, mas muito por aquilo que nós vimos do Braga. E não estou falando do dinheiro, porque quando se vê a qualidade que ele tinha e as dinâmicas que ele conseguia impor no, naquele Braga, fica-se à espera que também faça o mesmo no Sporting. Não, não tem sido o caso, mas este golo acho que parece que pode acordar.
2: Muito bem. Para terminar, o Rafael Leão foi entrevistado antes do jogo, disse que queria voltar ao Sporting e ser campeão do Sporting, mas a verdade é que foi assobiado cada vez que tocou na bola em Alvalade. O que é que te pareceu? Estavas à espera desta recepção em Alvalade? Achas que se justifica? O que é que te pareceu?
6: Eu sinto que ele também, na entrevista que deu, tentou ali preparar a caminha para ver se...
2: Estava a tentar evitar os assuntos.
6: Exatamente, tentou preparar a caminha, mas não conseguiu.
2: Exatamente.
6: Acho que o adepto não esquece. Exato. Aquilo foi um episódio muito, muito marcante.
2: Sem dúvida.
6: Muito marcante para todas as partes, compreendo todas as partes. Mas para o adepto que não teve culpa, também se sente ali um bocadinho...
2: Traído, não é?
6: Traído. Porque o Sporting não, for, não, não são os adeptos que fizeram... Aquilo não são adeptos, pronto, não, não é aquilo. E para os outros que sempre apoiaram, sentem-se um bocadinho traídos por alguns jogadores terem saído. Compreendo também o lado do Rafael Leão, mas senti que não sei se vai ser assim tão fácil, porque o Sporting está bem, não precisa de um Rafael Leão. A realidade é esta. E o Rafael Leão tem muita qualidade, mas se calhar precisava o Sporting precisava de um Rafael Leão quando ele estava no auge. Sporting. E agora já não está no auge, já está numa fase... E, acho que já falaste aqui sobre isso.
2: É,
6: um jogador daquela qualidade já está já nesta fase, não é bom para os adeptos.
2: Nem para o jogador.
6: Nem para o jogador.
2: É isso mesmo. Vamos só ali ao menos um beber uma caipirinha e já vamos aqui falar com o nosso querido Diogo.
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2: Tem, sim, senhor. Podem participar, podem juntar a nossa conversa ligando para o 21 010 5740. Já sabem, é só ligar e podem participar na nossa conversa. Diogo, abrimos as portas aqui à entrevista contigo. De facto, esta passagem pela seleção de Cabo Verde é muito relevante, mas este menino que chega à seleção A de Cabo Verde e que pode estar alinhado a ouvir o hino do seu país, que eu acredito seja uma das maiores alegrias para um jogador ouvir o hino do seu país, com a camisola do seu país, começa muito cedo e começa no Lulutano, não é? Como é que foram os primeiros passos no futebol? Houve alguém que te incentivou a ir? Já tinhas paixão pelo futebol? Como é que começaram estes primeiros passos no Lulutano, certo?
5: Uhum. Pronto, eu desde cedo sempre quis jogar futebol, sempre quis estar com a bola.
2: Uhum.
5: Se calhar o meu tio, o irmão da minha mãe, também sempre jogou futebol, levava-me sempre a jogar na rua, sempre com os amigos dele, eles eram mais velhos, então havia sempre aquela cena, aquele miúdo vai jogar connosco.
2: Uhum.
5: Mas pronto, sempre consegui impor lá o meu futebol, então deixavam-me sempre jogar. Mas sim, o meu pai sempre foi muito importante nessa situação, sempre me incentivou, apesar de eu ter entrado não com a idade que agora normalmente as crianças entram, com 5 anos, 5, 6 anos, eu fui para o futebol com 7 anos. Mas pronto, foi muito... Eu lembro-me do meu primeiro treino. Fui treinar...
2: Sério? Lembras-te?
5: Fui treinar à chuva, era pelado.
2: Pelado na altura.
5: Era um peladão. E não tinha chuteiras, não tinha equipamento. Fui treinar com uma calça de fato de treino e uns ténis... Pronto. Uns ténis que nem pitons tinham. Escorreguei no dia a seguir, eu acho que o meu pai... Ele ficava sempre naquela dúvida, eu vou meter um miúdo nisto e depois é só mais de um trabalho, mas pronto, como ele gosta, vou lhe fazer à vontade. No dia a seguir encontrei chuteiras em casa, quando cheguei da escola, chuteiras, o fato de treino todo do Benfica, o equipamento, calção, camisola, tudo. E pronto, fui treinar, top, top. Depois, pronto.
2: Isso era o futebol no seu estado puro, de alegria, não é?
5: Quando não havia problemas, era só futebol e pronto.
2: Exatamente, era só pôr a bola a rolar, brincar, ser alegre, ser divertido, não é?
5: É isso.
2: Agora, depois vais crescendo, e a verdade é que depois a pressão começa a crescer também no, no, nos ombros, não é? Ou seja, tu fazes. Tu estavas no Algarve, não é? Mas rapidamente saltas para o Benfica, porque a verdade é que tu fizeste. Foram 15 anos no Benfica, não foi? 15 ou 16 anos, 14 por aí, não é?
5: Não tenho a certeza, mas acho que foram entre 13. Por aí, foram 13.
2: Por aí, sim, por aí. Por aí. Acho, não me lembro. Mas bem. São muitos anos desde que chegaste em infantil ao Benfica.
5: Infantil de primeiro ano.
2: E ficaste até, fizeste todas as escolas de formação do Benfica, até a equipa B, sub-D3 e B. Cruzaste com alguns de alguns jogadores assim, de relevância aqui no nosso panorama desportivo nacional, não?
5: Ah, sim, apanhei Rubem Dias.
2: Teus colegas de equipa mesmo?
5: Eles são um ano mais velho que eu. Okay. Um ano mais velho. Mas pronto, nos juniores, por exemplo, o júnior normalmente é júnior de primeiro ano, júnior de segundo ano, eu apanho sempre jogadores mais velhos e também depois no segundo ano apanho jogadores mais novos. Também joguei com o Florentino, com o Jetson, Renato Sanches, o Félix. O Félix para mim é incrível.
2: O Félix era fora de série?
5: Eu para mim, da formação, foi assim, um dos melhores jogadores que eu joguei. É incrível, tem muita qualidade.
2: Pronto. Tu já és com o Félix quando tinhas que idade?
5: Era júnior de segundo ano.
2: Uhum.
5: Júnior de segundo ano, ele pronto, começou com os júniores, depois foi para a equipa B quando o Mísser Bruno Lage subiu em janeiro. Ele também foi, o Jota também, o João Filipe.
2: João Filipe.
5: Joga muito também.
2: Mas já sentias que ele era de facto fora
5: sim,
2: de série?
5: Sim, sim.
2: Porque a verdade é que nós ouvimos, por exemplo, os jogadores da seleção portuguesa, etc., quando falam do Félix, dizem todos que ele é um craque fora de série. Tu sentias já isso quando era mais novo também?
5: Era um craque. E eu vejo muitas pessoas a falar de um flop, mas ele tem muita qualidade. Aliás, pronto, não está num campeonato que agora se calhar não é tão relevante, se calhar não é tão relevante como é os campeonatos europeus.
2: Exatamente.
5: Mas pronto, foi o melhor jogador da liga, foi importante para o Al-Nassr. E depois, mesmo na seleção, os poucos minutos que teve em campo, por exemplo, agora no Mundial, eu sempre vi muita qualidade no jogo dele. Não jogou muito, mas nos jogos de preparação é incrível.
2: Tu mantens ainda contacto com alguns desses jogadores ou acabam por seguir caminhos diferentes? Isto acontece muito, né? Nós na vida às vezes cruzamos com pessoas e às vezes cada um segue o seu rumo e acaba por se perder o contacto.
5: Sim, por exemplo, não costumamos trocar mensagens, nada assim, mas por exemplo, se nos virmos na rua, aí cumprimentamos, falamos, mas nada assim muito próximo.
2: Uhum. Tens muito boas recordações do tempo que passaste no Benfica?
5: Sim, eu passei quase a vida toda ali.
2: Exatamente, sim, sim.
5: Não,
2: sim,
5: foi.
2: Praticamente metade da tua vida foi passada no Benfica.
5: Sim, sim,
2: Benfica,
5: sim,
2: não?
5: Sim. Eu fui para lá com 10, 11 anos.
2: E tu moravas no Seixal?
5: Sim, no centro de estágio.
2: Moraste sempre no centro de estágio?
5: Até aos 18 anos. Depois fui viver com o Ferro. O Ferro
2: ainda estava lá. Engraçado.
5: O Ferro e com o Jorge Pereira, que ele agora também está a jogar em Angola.
2: Ok.
5: E pronto, e depois também fui viver com o José Gomes. Pronto. Mas até aos 18 anos fiquei sempre no centro de estágio. E pronto, é difícil. Uhum. Para uma criança. Eu vi muitos colegas meus a não conseguirem ou a terem dificuldade em ficar lá longe dos pais. Depois viam os pais uma vez por mês, se tanto, alguns conseguiam uma vez por semana, pronto.
2: É difícil para uma criança tão nova ir para o centro de estágio.
5: Sim, sim.
2: Seguir o seu sonho é verdade, mas longe dos pais, sim, e da família não é fácil, não é?
5: Sim, eu tenho um irmão mais novo. Os meus pais dizem que se acontecesse o mesmo com o meu irmão, não lhe deixavam seguir.
2: Para os pais acredito que seja difícil também, não é?
5: Sim, sim, sim. Eu acho que é mais difícil para eles do que para os jovens.
2: Como é que é uma rotina como é que é a rotina do menino de 10, 11 anos numa academia de futebol?
5: Pronto, nós, o meu primeiro ano, nós estávamos, éramos 6 num quarto, era camarada.
2: Uhum.
5: Então, pronto, éramos quase todos da mesma turma, acordávamos de manhã com o despertador de um colega nosso. Depois íamos tomar um pequeno almoço, tem lá a cantina. O pequeno almoço era obrigatório para todos.
2: E era específico que tinhas que comer ou havia uma série de opções que podias escolher?
5: Não, o que está lá podias comer o que estava lá.
2: Ok.
5: Normalmente eram coisas saudáveis.
2: Exato.
5: Pronto, depois tínhamos que ir para... Apanhávamos autocarro, tinha um autocarro. Mentira, no meu primeiro ano ainda não havia autocarro. Tínhamos uma paragem perto do Cenestágio, à porta do Cenestágio, e nós apanhávamos o autocarro para todos. O autocarro ia cheio de
2: jogadores do Benfica.
5: Cheio. E pronto, íamos para a escola, que também era ali perto.
2: Era ali no Seixal.
5: Sim.
2: E depois voltavam da escola?
5: No meu primeiro ano não tínhamos treino todos os dias. Mas pronto, um dia com treino. Íamos para a escola, ficávamos na escola, almoçávamos lá. Voltávamos para o centro de estágio. No meu primeiro ano também não se treinava no centro de estágio os infantis.
2: Okay.
5: Treinávamos
2: nos
5: pupilos. E uma vez por semana também íamos ao Odivelas.
2: Okay.
5: E pronto, íamos para o centro de estágio.
2: Iam na carrinha para o treino e depois voltavam?
5: Sim, íamos da escola e apanhávamos depois da carrinha para ir para o treino. Depois do treino a carrinha estava lá outra vez, voltávamos para o centro de estágio. Comíamos, dormíamos e amanhã outro dia. Não, mas foi
2: mas, muito... mas sentias um acompanhamento aquilo que é a tua pessoa? Ou seja, sentias que havia alguém que cuidava de vocês, ou não?
5: Sim, nós tínhamos sempre um responsável o dia todo, a semana toda, todos os dias tínhamos um responsável. Eles faziam, trocavam, eram turnos, faziam uma semana uma semana outros senhores. Mas estava sempre lá alguém 24 horas sobre 24, se acontecesse alguma coisa. Então, aliás, o Mr. Pepa.
2: Sim.
5: Mr. Pepa, que agora está no
2: Estrela da Amadora. Sim.
5: Ele também foi trabalhou lá no Benfica e vivia lá também connosco no centro de estágio. E enquanto era adjunto também de iniciados A, que foi a minha equipa na altura que eu apanhei o Mr. Pepa.
2: Uhum.
5: E pronto, assim ficaram duas pessoas também, sempre 24 horas a cuidar de nós.
2: Isso é muito bom. E tu sentes que nesse processo, dentro da academia de um clube grande em Portugal, sentes que tu vais acumulando, não diria pressão, mas tenho que dizer, mas a ideia de que um dia vais ser jogador de futebol, de que queres ser jogador de futebol, como é que a mentalidade que tem que ter na academia é uma coisa pesada para uma criança, ou achas que é uma coisa que o clube também tenta aligerar pelo caminho?
5: Eu acho que, pronto, eu não acredito que haja muita pressão, porque também eu acho que o Benfica, por exemplo, eles dizem sempre, nós sabemos que temos estes jogadores todos no centro de estágio, mas se calhar só dois ou três já conseguem chegar à equipa principal, então, de certa forma, vão preparando também okay. os jogadores.
2: Isso é dito
5: pelos responsáveis? Sim, desde sempre, desde que eu me lembro.
2: Isso é bom.
5: Sim, porque vai preparando também os jogadores, os miúdos, né? Vai preparando. E também é uma forma de dizer, também dizem que não podem. Que apesar de não chegarem todos à equipa principal, também há outros caminhos. Há outros caminhos para chegar ao futebol profissional.
2: Claro.
5: E mesmo que não seja ali, pode ser noutro sítio e depois até eventualmente poderem voltar ao Benfica. Há vários caminhos para chegar lá. Mas não, acho que não há essa pressão para... Pronto, tem que chegar à equipa principal do Benfica. Claro que todos os jogadores querem chegar à equipa principal do Benfica, né? Mas eu acho que o Benfica prepara muito bem os miúdos desde cedo.
2: Muito bem. Tu depois fazes o trajeto todo até a equipa B. Achas que este ponto que existe hoje em dia também... das equipas B, sub-23, são relevantes e importantes para o jogador que passa da formação para o futebol sénior?
5: Sim. A equipa B já é futebol profissional, então... eu até acho, eu costumo dizer que a primeira liga é mais fácil que a segunda liga.
2: É?
5: Mas eu digo isto porque, em termos de intensidade, eu já joguei nos dois.
2: Exatamente.
5: Sinto que a intensidade que imposta na segunda liga é um pouco mais elevada. É mais elevada, mas em termos de contacto, em termos de agressividade, em termos de espaço, na segunda liga é muito mais difícil jogar. Mas depois, a grande diferença para a primeira liga são os erros. Na primeira liga tu podes cometer muito menos erros do que na segunda liga. Na primeira liga, se cometes um erro no meio campo, é uma percentagem muito alta de golo. Na segunda liga, pronto, é um pouco mais baixa, então acho que é essa a grande diferença. Para mim, na minha opinião, é essa a grande diferença entre a primeira e a segunda liga em Portugal.
2: O jogador sente uma diferença muito grande de jogar nos júniores para de repente jogar uma segunda liga. Sente-se uma diferença muito grande. É um salto difícil de dar, na tua ótica?
5: Sim, porque é muito mais físico, é jogadores muito mais velhos, jogadores muito mais experientes, mas isso também acho que ajuda muito
2: a crescer.
5: Exatamente. Para não ser, o salto não ser tão, tão. Não ser tão evidente, o salto ser mais consistente entre a primeira liga, entre a equipa principal e o futebol de formação. Então acho que, pronto, como tu disseste, os sub-23, a equipa B, as segundas equipas vêm ajudar muito nesse processo.
2: Sentiste que te ajudou a ti também?
5: Sim, muito, muito.
2: Permite ter minutos de jogo num nível de intensidade que já se vai ter em sénior, não é?
5: Exatamente. Eu, por exemplo, eu joguei na segunda liga com a equipa B.
2: Uhum.
5: E eu acho que foi mais fácil, quando cheguei ao Marítimo, adaptar-me, porque não tive problemas em adaptar-me àquele futebol. Como eu já te disse, até achei mais fácil. Havia mais espaço para jogar, mais, pronto, tinhas mais bola, tinhas mais, não

0: Bom, Vitorinha, boa tarde. Boa tarde. Não temos. Não temos, então vamos ali ao menos um beber uma sangria, que eu ouvi dizer que apanha alguém que gosta muito. Já voltamos, até já.
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0: Tem assim, vamos ver quem está aqui em linha. Boa tarde.
3: Boa tarde.
0: Olá, boa tarde.
3: Como é que está?
0: Está tudo bem? Consigo também?
3: Comigo também, Rafa.
0: Muito bem. E então, está a gostar do programa?
3: Estou a gostar do programa. Eu também esqueci do programa. Ligaram a 1h30.
0: Duas e meia, pronto. Mas pronto, mas está a gostar do que está a ouvir.
3: Estou, e muito quem bem. Está aí
0: que então, a estava a ouvir o Diogo Mendes, que jogou no Benfica. Era o rapaz que estava a falar comigo.
3: Ah, pronto. Então um beijinho para o Diogo.
4: Obrigado, um beijinho também.
3: Beijinho para o Diogo e para a família, claro.
4: Obrigado.
3: E se ele é benfiquista, dou-lhe os parabéns. Escolheu bem.
0: Jogou, teve muitos anos na Academia do Benfica, muitos anos.
3: Se ainda é do Benfica, escolheu muito bem.
0: Ok.
3: E a Vitória, como é que ela está?
0: Está ótima.
3: E o Rafa também?
0: Também.
3: Como sempre, não é?
0: Entusiasmado a fazer a bancada central, sabe como é que é? Sempre feliz por estar aqui.
3: Também o Sr. Fernando.
0: Hoje não pode vir, mas que na feira cá estará.
3: Tá.
0: Prontinho para ser um grande programa na segunda-feira.
3: Então, é uma continuação de bom programa. Um bom, feliz regresso a casa para o Rafa e para o convidado que aí está.
0: Sim, para o Diogo e para o Bruno.
3: Que Deus Nosso Senhor os acompanhe.
0: Obrigado.
3: E muitos beijinhos para a Vitória e muitos beijinhos para vocês.
0: Obrigado, Stéphane. Um beijinho para si também. Obrigado, foi um gosto ouvi-la. É um ouvinte assíduo do Banco da Bancada Central, liga para nós todos os dias e nós agradecemos o carinho. Diogo, como é que acontece depois este salto? Porque tu estás no Benfica e depois vais para esta equipa do Marítimo, que faz uma grande época no primeiro ano que lá estás, que é em 10º lugar. Jogadores como o Edgar Costa, o Rafik Guitano, que é um jogador que eu aprecio muito, um craque, sem dúvida. Dois treinadores, o Vasco Seabra também, um treinador muito relevante aqui na nossa praça, o Júlio Velásquez na altura também. Como é que acontece este salto? Como é que surgiu esta oportunidade de ir para o Marítimo, que é uma das equipas mais também icónicas da nossa Primeira Liga?
4: Depois do meu último ano, esse meu último ano na equipa B também foi uma boa época. Eu acho que foi a minha melhor época na Segunda Liga.
0: Fizeste muitos jogos na equipa do Benfica,
4: sim. Cheguei a ser capitão também, já estava lá há algum tempo. Já era o meu terceiro ou quarto ano na equipa BB. E pronto, também queria dar esse salto para... Porque eu, como já estava há muito tempo no Benfica, também sentia como que uma zona de conforto.
0: Sim, sem dúvida.
4: E eu queria evoluir mais como jogador, queria experimentar outras coisas. Então pronto, queria sair, queria fazer outro caminho. Pronto, surgiu o Marítimo. Na altura o treinador era o Júlio Velásquez. E foi a adaptação foi incrível. Também já tinha lá alguns jogadores que eu conhecia pessoalmente. Foi incrível. O primeiro ano começámos, os nossos primeiros jogos foram complicados. Perdemos logo na taça com o Boa Vista. Depois Braga, acho eu, ganhámos o nosso primeiro jogo com o Belém. Empatámos com o Porto em casa e depois a partir daí começámos a perder muitos jogos, então começou a ficar mais complicado até vir o Vasco Seabra. Depois
0: faz um grande trabalho.
4: Sim. Depois aí fizemos, ainda começámos a pensar em lutar pela Europa.
0: Pela Europa, exatamente.
4: Mas pronto, depois não foi possível, mas não deixou de ser uma grande época, tanto coletivo como individualmente. Para mim, acho que foi uma boa época.
0: E a minha pergunta é, como é que uma equipa que faz uma época excelente

0: porque o Marítimo, de facto, aposentado do Vasco de Chaves, faz uma grande época. E como é que esta equipa passa a fazer uma época tão boa para na época seguinte descer de divisão? O que é que sentiste que aconteceu no grupo ou no clube que levou a que de facto esta descida que aconteceu na época seguinte? O que é que sentiste tu como jogador do Marítimo na altura?
1: O início da nossa época foi muito mau. Até a saída do Vasco se abre. Acho que saiu na terceira jogada. A terceira jornada, acho que foi. Eu não me recordo com o Santa Clara. Mas. Não sei, se calhar a união de grupo. Se calhar não éramos tão grupo como tínhamos sido na primeira.
0: Mas a base do grupo era mais ou menos a mesma, não é?
1: Sim, mas. Não sei, se calhar alguns egos. Não sei qual foi a razão em específico, mas sentia que não éramos um grupo. E pronto, as nossas conversas eram sempre para tentar que isso mudasse, que nós tentar fazer, sei lá, alguma atividade mesmo fora do futebol. Mas pronto, foi complicado. Acho que melhorámos na fase final do campeonato, tanto que até conseguimos ir ao playoff depois no final com o Estrela. Mas já não foi suficiente, já não foi tão cedo como deveria ter sido. Então, pronto, foi uma época.
0: Há coisas que não explica no futebol, não é? Como é que faz uma época tão boa na época anterior e de repente o mesmo treinador as coisas não funcionam?
1: Exato.
0: Como é que se explica isto? Porque o adepto muitas vezes não percebe isto, mas se calhar vocês jogadores também não percebem, não é?
1: Exatamente, eu acho que é mesmo isso. Tipo, não dá para entender. São coisas que acontecem, simplesmente são coisas que acontecem, porque as ideias, nós já sabíamos, como tu disseste, já tínhamos a base de jogadores, era mais ou menos a mesma. E pronto, já conhecíamos as ideias do treinador, já conhecíamos a forma que ele queria jogar, queria impor o seu jogo. Não resultou, simplesmente não resultou. Mas pronto, foi. Mas no final foi mesmo complicado, porque os adeptos do Marítimo também são adeptos muito fervorosos.
0: Sim, sem dúvida.
1: Então também. Eu percebo que não conseguiam aceitar que tantos anos. É porque o Marítimo já não descia há 27 anos.
0: Sim, sim. Foi muito consolidado no campeonato português, sem dúvida.
1: Então descer de divisão era uma coisa absurda. Era absurdo. E pronto, foi muito complicado, não só para nós jogadores, mas também para aqueles adeptos e para as pessoas que trabalhavam no clube. Foi uma época complicada mesmo, a todos os níveis.
0: Sem dúvida. Depois, na época seguinte, acabas por fazer mais uma excelente época na Segunda Liga. E depois acontece o salto em 2024, 2025 para a Roménia. Vais para o Dinamo de Bucareste. Como é que surge
1: rápido
0: de Bucareste. Como é que surge esta oportunidade para ir para a Roménia?
1: Pronto. Na época anterior, no Marítimo, tínhamos. Não conseguimos subir de divisão também por pouco.
0: Sem ficar em quarto lugar.
1: Em quarto lugar, empatámos o último jogo. Estávamos a ganhar 2-1, se tivéssemos ganho o jogo, tínhamos ido a playoff com o Portimonense.
0: Sim, Portimonense. Já estava na primeira liga, se calhar, exatamente.
1: E pronto, se calhar até tinha sido diferente. Mas pronto, eu não queria fazer mais um ano de segunda liga. Então queria sair também do clube, mas tinha contrato. Então tinha que ser um negócio que me favorecesse a mim e ao clube, como é óbvio, e eu percebo isso. Surgiu o Rapid Bucareste, um clube, um bom clube na Roménia, um grande clube na Roménia, com uma grande história, e pronto, aceitei, fui.
0: Mas tiveste um azar logo, não foi?
1: Logo, no segundo jogo.
0: O que aconteceu no segundo jogo?
1: Segundo jogo, na primeira parte estávamos a jogar com o Dinamo de Bucareste em casa. Na primeira parte foi um choque com um jogador do Dinamo. E eu na altura, foi um choque, pisaram-me o pé. Só que na altura também pisaram-me o pé e bati com a cabeça no jogador. Então eu recebi assistência da cabeça porque o pé nem me estava a doer. Quando chegámos ao intervalo, no, depois do intervalo, vou entrar para dentro de campo e tipo não consigo apoiar o pé. Eu digo, meu Deus, o que é que se passa aqui? Continuei a jogar e depois no dia a seguir fui fazer exames, porque eu falei logo, o doutor disse, não estava bom. Fui fazer exames, só que os exames Diziam só que era inflamação no, nos ligamentos. Fiz para aí uns 3 exames. Uns 3 exames e foi, disseram tudo que era inflamação nos ligamentos, inflamação nos ligamentos. Então andei nisto, tentar falar com médicos aqui em Portugal também, porque eu, conhecendo o meu corpo, sabia que se fosse só uma inflamação também não demorava tanto tempo. E eu só fui ser operado, isto foi em agosto, só fui ser operado em dezembro depois.
0: Uhum.
1: Ou seja, fiquei 3 meses a tentar treinar, a tentar fazer, a fazer recuperação e a tentar treinar. Quando tinha o ligamento roto, estava rompido. Tinha o ligamento deltoide rompido na parte de dentro do pé, e na parte de fora tinha mais alguns também rompidos. Então tive que ser operado, mas esse tempo desde agosto até dezembro, acho que foi um tempo perdido. Podia ter
0: feito uma recuperação com o Nelson, não é?
1: Exatamente.
0: Sentiste muita diferença naquilo que é os níveis de fisioterapia de Portugal para a Roménia?
1: Sim. Foi a minha primeira experiência fora de Portugal. Então, para mim foi gritante a diferença. Por exemplo, no Marítimo, mesmo na equipa B do Benfica, no Benfica, pronto, temos sempre físios lá, temos todas as máquinas. Eu sei que não é assim em todos os clubes em Portugal, mas pela a experiência que eu tive no Marítimo também era assim, tínhamos tudo lá dentro do clube. E lá fora não era assim, e pelo que eu percebi também não era só no Rapid que não era assim. Por exemplo, um jogador lesiona-se e eles têm tipo uma clínica que trabalha com o clube, com outros físios, não são físios do clube. E eu fazia recuperação lá e depois chegava ao clube e tinha que explicar o que é que eu fiz na fisioterapia. Tinha que dizer quais foram os exercícios, o que é que os físios disseram que eu poderia fazer no campo ou não. E pronto, isso para mim não fazia sentido nenhum. Até porque essa clínica não era no clube, então sentia que ficava muito afastado do grupo. E pronto, eu fui logo no segundo jogo, então as ligações que eu criei naquele clube com os jogadores, exatamente, foi mais difícil conectar-me com os meus colegas de equipa. Foi uma experiência assim complicada.
0: Exatamente. Tu agora estás rescindiste com o Rapid, e também estamos a chegar aqui à parte final da nossa entrevista, temos que terminar. Qual é que é, agora assim, em 30 segundos, qual é que é o que tu vês, o teu grande objetivo para a próxima época, para as próximas épocas? Onde é que te vês a jogar agora?
1: Eu queria muito jogar fora de Portugal. Uhum. Queria continuar essa experiência, porque apesar da minha primeira não ter sido muito boa, mas pronto, queria continuar fora, queria vivenciar outra experiência fora de Portugal. Mas vamos ver, eu nunca fecho portas. Eu também, se tiver que jogar em Portugal, também tenho um filho agora, então até ia ser mais fácil para mim. Mas é o meu primeiro objetivo, seria jogar fora de Portugal.
0: Muito bem. Eu tenho a certeza absoluta de que o futuro será risonho para ti. Nota-se na forma como falas que és de facto uma boa pessoa. Um bom profissional também, tenho a certeza absoluta sobre isso. E por isso desejo as melhores felicidades para ti. Acredito que tenhas já algumas propostas em mão e que estejas agora a analisar. Que mais venham, é o que eu desejo. E desejo também que retomes a tua carreira e que seja de facto de muita alegria o que o futuro te traga.
1: Muito obrigado, e obrigado pelo convite. Obrigado,
0: obrigado pela tua presença também, foi muito bom ter-te aqui.
1: Obrigado.
0: E a porta do Mercado Central está sempre aberta para ti.
1: Obrigado. Okay.
0: Bruno, a porta do Mercado Central também está sempre aberta para ti. Desejo aí um abraço a ti, um abraço também aos nossos ouvintes. Obrigado por ter estado cá e vemo-nos na segunda-feira. Obrigado. Um grande abraço, obrigado.
2: Obrigado.
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4: 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São 3 horas. 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

0: São 4 horas. 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

0: Então, muito boa tarde, sejam muito bem-vindos. Vai começar mais uma emissão especial aqui na Rádio Amália. Mais uma emissão especial Caixa Alfama, o maior festival de fado do mundo. Hoje é o segundo dia, a temperatura está excelente, não podia estar melhor. A esta hora estão em Lisboa 33 graus, portanto está uma temperatura ótima para andar ali na zona de Alfama. Há muitas zonas frescas também em Alfama, porque as ruas são estreitinhas, portanto os prédios fazem ali também uma pequena sombra, está muito bom. E a noite vai ser muito boa, com temperaturas mínimas na casa dos 25 graus até à 1 da manhã. Portanto, vejam bem, não precisam de levar casacos, sobretudo, chapéu de chuva, nada. Basta irem com a vossa t-shirt, uma camisola levezinha, ou então, e também com um sapato ou calçado confortável, estilo ténis, para poderem andar também mais confortavelmente. A Rádio Amália hoje vai transmitir em direto do palco Rádio Amália, que é no auditório do Museu do Fado. Vamos transmitir o concerto de Miguel Ramos e Maria Ramos. Portanto, pai e filha vão cantar juntos e nós vamos transmitir esse momento em direto entre as 9 e as 10:30 da noite. Uma duração aproximada de 1 hora e meia para este concerto. Daqui a pouco vamos começar a fazer as nossas intervenções em direto. E pelo que soube, daqui a 5, 6 minutos já vamos ter em direto a Catarina Pereira e o António Vieira, que estão ali na zona do Museu do Fado. Até lá, vamos continuar a ouvir aqui mais fatos. Mas queria deixar-vos também aqui alertas em relação ao trânsito, uma vez que há condicionamentos ao trânsito por causa do Festival Caixa Alfama. A Avenida Infanto Henrique está cortada no sentido do Cais do Sodré, portanto, para quem vai em direção ao Cais do Sodré. Portanto, atenção a quem está a dirigir-se para o Festival Caixa Alfama, tem que explicar às autoridades que vai para o festival. Portanto, se der esta explicação, consegue entrar no recinto, na zona cortada, para estacionar a sua viatura. Ora, é possível chegar até ao parque de estacionamento, também do Campo das Cebolas, mas a partir daí tem que depois andar a pé. Portanto, se vai de carro ali para a zona do festival, conte com este tempo extra que é preciso para chegar ou vá de transportes. O metro é mesmo a melhor hipótese. Assim não tem mais, não tem stress, não tem problemas, é só chegar e deslocar-se a pé para o local. Até já.
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0: Ora, então, estamos nesta emissão especial Caixa Alfama, aqui na Rádio Amália. Vão certamente poder ficar connosco até bem tarde, hoje, até perto das 11 da noite. Vamos aqui transmitir em direto o concerto do Miguel Ramos e da Maria Ramos, que vai acontecer no palco Rádio Amália, que é no Auditório Museu do Fado, claro que integrado no Festival Caixa Alfama. E ao longo da tarde e princípio da noite vamos também fazer várias intervenções em direto com os nossos colegas Catarina Pereira e António Vieira, que estão no festival, para vos darmos conta de tudo o que se vai passando por lá. Quero alertar quem vai a caminho do Festival Caixa Alfama que há condicionamentos ao trânsito na zona ribeirinha. O trânsito está cortado ali na Avenida Ribeiro das Naus e também na Infanto Henrique, à chegada à Praça do Comércio. Portanto, para quem vai para o Caixa Alfama, deve dar a volta pela zona oriental de Lisboa, ou seja, entrar na zona do festival, na zona de Alfama, através da Avenida Infanto Henrique, por Santa Apolónia. Portanto, é melhor dar a volta pela cidade até Santa Apolónia e depois entrar por aí, evitando assim os cortes de trânsito na Praça do Comércio. Até já.
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2: E já aqui estamos novamente, já sabem que hoje é mais uma emissão especial deste Festival Caixa Alfama, portanto a Rádio Amália está também com a emissão especial e o prometido é devido. Há poucos minutos atrás eu prometi que íamos entrar em direto com a Catarina Pereira e o Dr. António e aqui estão eles.
3: Muito bem, olá!
2: Muito boa tarde. Dr. António, como está? Senhora Dr. António Vieira.
4: Tudo bem, e como é que tem passado, Paulo? Como é que foi a sua semana?
2: Está mesmo com um ar de doutor, assim, com uma voz muito pausada, muito...
3: Mas ele normalmente é sempre assim.
2: É.
4: Doutor António, o pausado.
3: Está muito moderno, repare, isto sou uma modernidade, Paulo Montalvo. Ora, boa tarde.
2: Ora, viva.
3: Boa tarde a todos.
2: Então, já recuperaram energias? Tarde.

0: Então não. Então, mas a pessoa não precisa dormir mais de 5 horas para estar já pronta para outra.
1: 5 horas?
0: Para montar.
1: 5 horas?
0: Pronto.
2: A Catarina, às 3 da manhã, andava aqui à procura de motivos de reportagem. Estava ali o Marco, não era o Oliveira, era o Marco do Correio. Ela tentou entrevistá-lo.
0: Já não sucedeu, pronto, não dizia nada. Eu então, mas não disse nada.
2: Olha, sabes aquela cena da canção de Lisboa do Vasco Santana?
1: Sim, com o candeeiro.
2: Mais ou menos a mesma coisa, mas sem álcool, atenção.
1: Foi uma pena vocês não terem.
2: Estava alcoolizada.
1: Foi uma pena não terem filmado isso. Uma pena.
2: Exato.
0: Uma pena enorme, é coisa para aí de ser de uma avestruz, tão grande que é.
1: Então contem-me, está quase a começar mais um dia do festival, não é? É às 5h30 o primeiro concerto.
0: Aliás, já vai aquecendo, vou dizer assim, já vai aquecendo, uma vez que variedíssimos nomes já estiveram a fazer o seu soundcheck para este segundo dia do Festival Caixa Alfama. E começando por aí, Dr. António, até porque daqui a pouco há outras informações também a difundir nesta tarde acerca de trânsito e de desafios acrescidos também nesta tarde. Mas o Paulo Monteiro ficará com essa pasta.
1: Eu já alertei os nossos ouvintes aqui na rádio duas vezes, também já coloquei nas redes sociais aqui da rádio. Portanto, quem vai de carro para o Festival Caixa Alfama deve entrar pelo lado oriental de Lisboa, ou seja, pelo lado de Santa Apolónia, uma vez que do lado da Praça do Comércio o trânsito está cortado. Portanto, se quer chegar de carro facilmente ao recinto, dê a volta ali pelo Parque das Nações e depois deixa pela Avenida Infanto Henrique através de Santa Apolónia. Ou então, deixa o carro fora da cidade ou às portas da cidade e, claro, usa o metro. É, se calhar, a melhor opção mesmo, não é?
0: Pois. Muito bem. Olha, entretanto, deixa-me eu aproveitar. Eu ontem não o disse, mas vou dizer hoje, até porque estou aqui numa estranha dança com a Ana Sofia Varela, aqui com as moscas. Portanto, não sei se ainda é derivado ao eclipse, mas as moscas estão um bocadinho insuportáveis. Pronto, vale.
1: É do calor, é do calor.
0: É a natureza.
2: Até eu desde o eclipse, nunca mais vi o mesmo.
0: Nunca mais retomou. Ora bem.
2: Mas do eclipse, do anterior a este.
0: Há 100 anos, o de há 100 anos.
2: Ora. 100 anos.
0: Ora bem, António, portanto, segundo dia de festival, um dia também marcado aqui pelo palco da Rádio Amália, no auditório do Museu do Fado. Quem será a dupla que por aqui vai estar?
2: Temos um momento diferente, habitualmente temos assim dois concertos, neste caso vamos ter apenas um,
0: dois em um,
2: com o Miguel Ramos e a Maria Ramos, gerações diferentes, também tem essa curiosidade de termos aqui o pai e filha em palco, por isso vamos ter assim um momento de afeto, diria, musicalmente também certamente muito bem conseguido por parte do Miguel Ramos, claro que é uma figura do fado, e também da Maria Ramos, que ela aliás esteve connosco na semana passada a fazer precisamente a antevisão deste concerto, e ela dizia que tem tido assim uma relação com o fado, claro, cresceu no fado naturalmente, mas teve assim uma fase mais afastada, mas agora está a querer voltar de novo, e por isso vai ser assim interessante perceber como é que o que é que a Maria também nos vai trazer? As pessoas já conhecem muito bem o Miguel, não conhecem tão bem a Maria, e eu acho que vai ser muito interessante poder ouvir os dois aqui no palco da nossa rádio, no auditório do Museu do Fado.
0: Muito bem, portanto, ficamos também a aguardar a sua visita. Venha até cá dizer-nos olá.
2: E quero dizer também que o concerto realiza-se entre as 21h e as 22h30.
0: Muito bem.
1: Então, ou seja, um bocadinho maior.
0: Doutor António?
1: Um concerto um bocadinho maior, porque é um dois em um, não é?
2: Maior, sim. Sim, é isso.
0: Com certeza.
1: Portanto, em vez de ser uma hora, vai ser uma hora e meia. E para aqueles ouvintes que, por algum motivo, que eu quero acreditar que seja um motivo pesadíssimo, difícil mesmo de contornar, e não vão pessoalmente ao Caixa Alfama, podem ouvir aqui na Rádio Amália, tranquilamente, o concerto que vamos transmitir em direto, não é?
0: Muito bem, não podendo vir até cá, com certeza transmitimos o concerto mais logo, precisamente nos 91.0 Porto, 92.0 Lisboa, 100.6 Setúbal e para todo o mundo onde, António?
2: Amália.fm. Eu gosto quando fazemos assim trocado.
0: Pois foi, agora avancei, não fui, foi um bocadinho egoísta.
1: E não
0: desculpa,
1: estava combinado, não é?
0: Claro que não. 91.0 Porto.
2: 92.0 Lisboa.
0: 100.6 Setúbal.
2: Amália.fm.
0: Para todo o mundo.
1: Agora estão a fazer jingles em direto.
0: Não são jingles, trata-se de dinâmicas. Dinâmicas desta dupla inacreditável que entre as 7 e as 10.
2: Catarina, vamos deixar este momento no ar. Lembro-me tão bem, ainda quase de madrugada, estávamos na Gare do Oriente, a caminho da Cidade Invicta, e Catarina Pereira olha para mim e vê que eu preciso de um café e paga o café. Ela não se senta, porque estava muito apressada para ir para o Porto.
0: Não, não, porque tinha calças brancas.
1: E pena a Catarina não estar aqui agora.
2: O café. Por isso, Catarina, na altura pagaste tu. Eu quero convidar-te a ir beber um café agora.
0: Ai, ela! Se fosse um gelado.
1: Caiu um,
0: mas
1: um
0: atenção,
1: santo
0: mas
1: altar.
0: Eu não. Ah, com certeza. Ah, não seja assim.
2: Estou a brincar. É possível, Paulo Monta. Eu estou sempre aí a oferecer cápsulas.
1: Estou a brincar.
0: É um esbanjador de cápsulas. Não, nunca viste na Temu? Um esbanjador de cápsulas.
1: Agora a Temu é mais caro, agora tem que se pagar taxas. Sai mais caro, pronto. Bom, olha, eu tenho pena de não estar aí ao pé de vocês, porque eu também estou a precisar de um café. E já que ele está a oferecer.
0: E por outras razões, que somos boa companhia.
1: Pronto, é isso mesmo, também, claro, né?
2: Não posso fazer nada por ti a esta hora. Também estás a almoçar a esta hora?
1: É verdade.
2: Para começar a.
0: Vão para a Ramboia.
1: Tive amanhã e uma princípio de dia agitado, trouxe o almocinho, estou agora a comer. Queres saber? Estou a comer frango assado do supermercado e com uma mistura que, como é que chama isto? É migas. Sabem o que é migas?
2: Uma salada?
1: Não, é? Não, migas. Comprei também feito. Então isto é comida de supermercado, mas pronto, até está boa.
0: Também bom. Então, bem. Olha, então vamos deixá-lo almoçar, se calhar, agora.
2: Queres dizer mais alguma coisa a propósito do palco principal, por exemplo? Não? Algum
0: já
2: comentário?
0: Vamos rever? Sim, já vamos rever.
2: Se vou poder depois.
0: Ah, tu queres fazer algum ponto de situação a esse nível?
2: Não.
0: Não, pronto.
2: Mas posso pensar. Não, eu quero convidar as pessoas, porque as propostas do palco principal também são incríveis.
0: Beatriz Felício a recuperar, que ela esteve um pouco adoentada, mas já há pouco tive a oportunidade de escutar o soundcheck da Beatriz e está com uma garra, porque ela está a cantar também cada vez melhor. Aliás, falávamos disso ontem.
2: E foi, fez parte do público que assistiu aqui a um dos concertos da Ana Rita Prada. A Beatriz Felício esteve ali sentadinha a assistir do início ao fim e a aplaudir a Ana Rita.
0: Eu encontrei a Beatriz. Sim. Obrigada
2: depois,
0: por isso.
2: Temos depois. A Cardoso também, que vai estar por aqui no palco do festival. Ela que, aliás, foi ontem também desafiada pela Raquel Tavares naquele momento de desgarrada a meio do concerto da
0: Não Raquel. Te adiantes muito.
2: Foi uma espécie de aquecimento.
0: Que eu já vou contar a queridos ouvintes, fazendo um pequeno resumo daquilo que aconteceu então naquele que foi o último concerto do primeiro dia do festival.
2: E depois temos a Carminho a encerrar o palco da melhor maneira. É difícil encontrar uma maneira melhor de encerrar este festival. Podemos pensar em outras igualmente boas, mas teriam de ser mesmo muito boas, porque a Carminho, bem sabemos aquilo que ela tem feito no Fado, este trajeto incrível a inovar e sempre num diálogo com a tradição também. E a Carminho, não sou melhor, é aquela voz incrível que parece ainda agigantar-se mais ao vivo, pelo menos é essa sempre a minha sensação quando vejo a Carminho ao vivo, aquela voz enche todo o espaço, toda a cidade. E depois o habitual cuidado com as palavras, com aquilo que canta, com os poemas que traz, será certamente também um momento incrível.
0: Ora bem, Paulo, eu entretanto proponho, vamos fazer aqui uma pequena pausa, depois já voltarei novamente à antena daqui a pouco, se o permitires, Paulo Monteiro, para fazer
1: eu
0: precisamente
1: permito.
0: Uma súmula daquilo que aconteceu ontem no concerto de Raquel Tavares.
1: Muito
0: fazendo
1: bem.
0: Também então... um espreitar para aquilo que será o concerto de Carminho e se calhar propunha que nessa altura escutássemos, e aliás aqui à boleia daquilo que António aqui disse sobre levar a tradição pelo mundo, essa união de vozes inacreditável de Rosalía e Carminho em memória, o tema que podemos depois escutar também na próxima hora. Pode ser, Paulo?
1: Adoro esse tema. Eu tinha aqui agora preparado três temas, precisamente dos fadistas que falaram. Tenho aqui preparado para ouvirmos agora o poema do Amor Corrido, da Beatriz Felício, que eu adoro este tema, esta interpretação e a letra. O Dia Estranho, da Filipa Cardoso, e tinha preparado o Senhor da Nazaré, da Carminho. Mas vou trocar, vou fazer a vontade aqui à Catarina, vou pôr o Memória, que é também um tema que eu adoro mesmo.
2: Catarina Pereira que traz umas... isso é o quê? Calças?
0: Eu chamo-lhe culotes.
2: Culotes de ganga. Sim. Uma blusa branca, assim, de sem mangas. Sim. Repara que eu domino toda a...
1: Nós estamos a imaginar, Só falta dizer-te as cores.
2: E depois muitos lilases,
1: Lilás.
2: Um lilás no brinco, lilás na mala, no colar, nos ténis também. Lilases muito bonitos, aqueles que Catarina traz à Alfama. Portanto, se encontrarem a Catarina Pereira, elogiem os lilases de Catarina.
1: Olha, vou desafiar-vos...
2: Catarina, que bem que está a senhora e os seus lilases.
1: Vou fazer-vos um desafio.
0: Sendo que...
1: E vocês...
2: Também tem verde.
0: Não, António vem personificando a natureza. Vem de camisola verde, calça preta e ténis branco.
1: Parece uma árvore, pergunto quase.
2: É assim que a natureza se veste.
0: É assim, olhamos para ti e pensamos, natureza!
1: Olha, vou desafiar-vos a fazerem uma coisa.
2: Estava tão bem no meio de uma mata.
1: Vocês ficam desafiados a tirarem uma fotografia artística, os dois.
0: Ai, que medo, quando ele disse tirarem...
2: Tirar com
1: não era tirar a roupa, era tirar uma fotografia artística para que os nossos ouvintes vejam nas redes sociais a vossa indumentária.
2: Isto é rádio, mas não exageremos, há aqui pessoas. Diz. Ah, para tirarmos uma...
1: Sim, uma fotografia de corpo inteiro, artística, portanto façam assim uma pose artística, pomos nas redes sociais para os nossos ouvintes verem a vossa indumentária.
0: Tá bem. Espera aí, só um bocadinho para o montar. Já vamos tirar a fotografia. É o meu telefone.
2: É o teu.
0: É o meu telefone. Roixop, toca Roixop, sou eu. Pronto, peço desculpa. Sim, então já voltamos com fotografia para as redes e tudo e tudo e tudo. Paulo, até já, um beijinho. Obrigada a todos por estarem desse lado. Vai ser um dia longo. Fique connosco. Vamos tentar fazer com que valha a pena, pelo menos do nosso lado, não é?
1: É isso.
2: É sim, estão convidados a aparecer por aqui. Este festival, e o tempo, não falámos do tempo, incrível.
1: Eles estão 33 graus ainda.
2: Uma noite de facto muito boa, de verão mesmo.
1: Olha, a temperatura mínima hoje é de 25 graus até à meia-noite, sabias, António?
2: Incrível.
1: 25.
2: Não, está tudo a concorrer para que as pessoas possam aparecer ainda. Aquelas que não vieram ontem também ainda podem assistir a muitos concertos de hoje. E nós vamos transmitir o concerto do Palco Amália.
1: Vamos, senhor.
2: E a Catarina tem lilases.
1: Vá, tirem lá a fotografia para pormos nas redes sociais. Vamos então ouvir Beatriz Felício, Filipa Cardoso e Carminho com Rosalía.

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1: Ora, e vamos fazer mais um direto até ao Festival Caixa Alfama. Vamos ao encontro da Catarina Pereira, que está com alguém que também quer dizer alguma coisa.
2: Alguém que está aqui numa ansiedade louca para se meter contigo. Vê lá se reconheces quem é que é este indivíduo.
3: Olha, em primeiro lugar, boa tarde a todo o auditório.
1: Oh, Joaquim Calçadas!
3: E depois, muito boa tarde, Sr. Paulo Monteiro.
1: Muito boa tarde, Sr. Joaquim Calçadas.
3: Eu disse à Catarina, oh, Catarina, deixa-me falar com o Paulo para o atropelar. Sério.
1: Para me atropelar.
2: Não se faz ao motar nem a ninguém. Não,
3: para atropelar, o homem do trânsito. Para o atropelar em antena. Não levem as coisas.
2: Acontece bastante por ali. Olha bem,
1: Joaquim
2: boa tarde,
1: Calçadas.
2: Como estava assim?
3: Diga, Sr. Paulo.
1: Já me tinha questionado onde é que tu andavas, que ainda não tinha sabido nada de ti hoje, nem ontem.
3: Estavas preocupado comigo.
1: Não, eu sei que tu és um homem do fado. És um homem do fado, não faltarias nunca ao festival, não é?
3: Claro que não, e olha, é um festival que aconselho a toda a gente vir. Está um tempo espetacular, está umas noites magníficas. Ontem foi um dia de festival maravilhoso, e hoje vai ser com certeza outro dia espetacular. Portanto, meus amigos, venham até cá abaixo, a Alfama. Isto é inacreditável, as pessoas que aqui andam, a felicidade que aqui anda, porque o fado é nosso, é a nossa canção nacional, como eu costumo dizer, é a nossa bandeira, seja em cantinho do mundo for. Portanto, é isso que está a acontecer em Alfama, mais um Caixa Alfama que está a ser espetacular.
2: Ora bem, e tu estás de serviço à produção do palco da Sala de Sociedade Boa União, por onde passaram alguns nomes ontem, alguns nomes vão passar também por lá hoje. Quem é que vai por lá estar, Joaquim?
3: Olha, ontem passou por lá a Conceição Ribeiro, que deu um espetáculo muito bonito, e aliás a Conceição que está a comemorar 50 anos de carreira, e foi um espetáculo magnífico. Passou também um jovem, Luís Carlos, o Fatistinha, quem não se lembra do Fatistinha, que foi sem dúvida também um espetáculo muito interessante, e ver o crescimento dele no fado enche-nos de orgulho, quem gosta de fado, ver os jovens, a evolução que eles têm desta forma. E depois, finalizado no palco principal, com aquele espetáculo de Raquel Tavares, foi realmente aquela homenagem também ao Rodrigo. E, aliás, todos aqueles que passaram, Miguel Moura, Carolina Varela Ribeira, filha do Ricardo, que eu vi crescer no fado, eu vi nascer no fado. Eu acho que enche-nos a todos, a nós portugueses, de orgulho o fado, o crescimento que tem tido, os jovens que estão a aparecer. Sem dúvida, acho que nunca houve tanto jovem a

0: cantar tão bem e gostar tanto de fado como estamos a atravessar este século, vamos lá.
1: É um ótimo momento, não é?
0: É um ótimo momento de fado. Portanto, venham hoje ao Caixa Alfama. Hoje vou ter no meu palco, concluindo, estavas-me a perguntar, então eu fui para outras paragens.
2: Viajou um bocadinho pela memória também.
0: Aliás, viajei, agora também viajei, que fui aqui, estamos aqui ao pé do Museu do Fado, onde está a Valéria também a ensaiar e que fui-lhe dar um beijinho a ele e ao Miguel. O Miguel Dias, que vai estar também aqui no palco do Museu do Fado. E depois é este orgulho que nós temos em vê-los a ensaiar e a vê-los com esta emoção e com esta alegria a ensaiarem para o espetáculo de logo. Portanto, vemos com uma alegria imensa e isto também nos enche a alma. Entretanto, já fiz o secção do espetáculo da Boa União logo, que também vou puxar a brasa à minha sardinha para irem, que vamos ter em palco o Vítor Miranda e a Ana Marta. Portanto, duas vozes que dispensam apresentações que vão estar no Boa União.
3: Vamos. Olha, Joaquim Calçados.
0: Com a Ana Marta.
3: E,
0: sim, estou a ouvir.
3: E para dizermos às pessoas e convidarmos as pessoas a irem até ao palco da Boa União, quando terminarmos direto.
2: Espera aí, Paulo Monteiro, espera só um bocadinho, espera, trava a fundo, espera.
0: Não, trava a fundo, sabes porquê? Porque nós, como fazemos o cheque, são ao contrário. É primeiro o último e o último passa para primeiro. Eu agora estava a enganar e estava a enganar o nosso auditório, precisamente estava a dizer as coisas ao contrário.
3: Primeiro é o Vítor Miranda, às 8.
0: Primeiro é o Vítor Miranda e depois é
3: a Ana Marta, às 9:30.
0: O palco da Boa União. Eu estava, não, por causa do cheque-som, que é sempre ao contrário. E isto baralha-nos um bocado o cérebro. Eu também já, o PDI também já não.
1: Já são muitas horas de
3: já tinha percebido.
0: Já tinhas percebido?
3: Já.
0: Quer dizer, não me quiseste foi dizer, mas tu é, pronto. Eu sei que era para não me melindrar, não era, Paulo?
3: Era. Olha, eu estava a dizer que no final do direto vamos ouvir os dois fadistas que vais ter aí no teu palco. A Ana Marta com o tema Alfama, pronto, porque estamos em Alfama mesmo.
0: Alfama, porque é uma menina, aliás, não, ela é de Alfama.
3: É mesmo
0: Ana
3: de Alfama.
0: Ana Marta é nascida e criada em Alfama, portanto.
3: E depois, vamos
0: e o Vítor Miranda é do bairro da Urmeira.
3: Pronto, e vamos ouvir o tema Quando uma Guitarra
2: Trina.
3: Tem um tema
2: dedicado também, não é?
3: Do Vítor Miranda.
2: O bairro da Urmeira, ele tem um tema
0: que... Tem um tema com o Vítor, ao bairro da Urmeira também. Meus amigos, isto é... Olha, oh Paulo, não queres uma dúzia de moscas para aí?
3: Não, deixa estar, muito obrigado. Olha, já apanhei, foi formigas hoje.
0: Eram
3: aqui,
0: oficidas.
3: Portanto...
0: É.
3: As formigas aqui. Olha, vieram visitar-me hoje. Aqui
0: tu és um homem muito doce.
1: Por ele acima, por ele.
3: Não, mas o estranho é que foi ao pé da máquina de café, que era uma zona ácida, portanto...
0: Pois
2: também, olha lá, gostos para tudo.
0: Levaste um pacotinho de açúcar no bolso, se calhar.
3: Se calhar.
0: Olha, Paulo, uma boa emissão para ti.
3: Olha, um grande abraço. Foi um gosto ouvir-te, Joaquim Calçados.
0: E é sempre um gosto falar contigo também.
3: É isso mesmo. E vai ser mais um dia de Caixa Alfama, certamente muito agradável. A noite vai ser quentinha, 25 graus até à meia-noite, uma da manhã, portanto. Uma noite excepcional e ótima para andar aí no festival e andar a passear de palco.
0: Era aquilo
3: em palco.
0: Que eu disse, está uma noite espetacular, portanto venham até cá, venham ao festival, não se vão arrepender com certeza.
3: Olha, expectativas.
0: Paulo, aquele abraço.
3: Tens algum concerto hoje que queiras muito hoje espreitar?
0: Olha, eu já não vejo um espetáculo da Filipa Cardoso há muito tempo e gostava de realmente ter tempo ainda de ir ver a Filipa, porque gosto muito dela. Além de gostar dela, gosto do seu cantar, gosto da fadista que ela é, uma fadista de corpo inteiro, e uma grande fadista, uma grande atriz. A Filipa tem tudo aquilo que é cultura, e gostava de ir ver, sem dúvida, olha, uma mulher das marchas também. Aliás, ela tem tudo aquilo que é, que faz parte do fado, que engloba isto tudo.
3: É aquilo que se chama mesmo fadista mesmo, não é?
0: Fadista. Vou-lhe dar um beijinho daqui a bocado, mas portanto era realmente o que eu gostava de... Mas sabes que nós estamos no palco.
3: Estás na Boa União, é mais ou menos à mesma hora, vais ter algumas dificuldades, não é?
0: Sim. Uhum. Algumas dificuldades, sim. Mas era realmente.
2: Não há dificuldades, mais nenhumas. Pronto.
0: São só essas. Oh, Paulo, queres que eu te diga mais alguma das que tu tens? Não.
3: Deixa estar, Joaquim Calçadas.
0: Não vamos por aí.
3: Prefiro não saber.
2: Ainda já porque nem é cedo também esta hora, se calhar.
0: Pois. Paulo, olha, boa emissão.
3: Um grande abraço.
0: E é sempre um gosto ter estes tete-a-tetes contigo, nem que seja em antena.
3: Igualmente.
0: Eu gostava de dizer mais alguma coisa, mas sinceramente...
2: Pronto,
0: mas em antena não posso. Sinceramente não posso.
2: Meu caro, já voltamos então mais daqui a pouco, até
3: muito
2: para
3: bem,
2: recuperares
3: Catarina.
2: Agora desta emoção.
3: Vamos,
2: não
3: então,
2: é?
3: Vamos ouvir agora então a Ana Marta e o...
0: Olha, vais ficar com saudades minhas.
3: Vou sim, senhor Joaquim. Acho que ainda vou ter que dar um saltinho aí hoje para dar um abraço.
0: Pois, eu acho que sim, tens que me dar um abraço, porque senão depois passas um fim de semana muito triste.
3: Fica a chorar o fim de semana todo.
0: Olha, boa viagem.
3: Um abraço.
0: Adeus, até logo.
3: Até logo.
0: Até ao meu regresso.
3: Até logo.

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1: E é isso mesmo, vamos já em direto novamente para o Festival Caixa Alfama. Vamos ter com a Catarina Pereira, que está com uma ilustre convidada. Parece-me, eu tenho quase certeza, é a Beatriz Felício, não é verdade?
2: E agora dizer-te, não, Beatriz, é daqui a pouco. Não, mas é sim, senhor. Beatriz Felício, que se junta a nós também nesta emissão especial a partir do Festival Caixa Alfama, hoje neste segundo dia. Olá, Bia.
3: Olá, Catarina.
1: Olá,
3: todos
1: Beatriz.
3: Olá, Rádio Mali. Olá, Paulo Monteiro.
1: Beijinhos, Beatriz.
3: Boa tarde.
2: Ora, minha querida Bia, eu há pouco partilhei, não me levarás a mal, que tens estado adoentada, tens estado a fazer tudo por tudo. Eu há pouco ainda cheguei a tempo do teu ensaio e estavas-me a suar lindamente. Portanto, o que é que tu nos podes contar sobre o que tens preparado para esta apresentação mais logo aqui no Palco Caixa, no Terminal de Cruzeiros de Lisboa, a partir das 8? O que é que tu tens preparado?
3: Olha, eu fiz uma seleção muito, muito específica de temas, que são temas que vão... que fazem parte do meu primeiro álbum, que saiu em 2024 e que eu apresentei aqui, precisamente neste palco, há 2 anos atrás, a canção da Bia, e fiz um concerto com temas da minha vida e com temas que sempre cantei, mais o single, o lançamento, que era a canção da Bia, e hoje vou ter aqui os meus 45 minutos já a apresentar o meu disco, que inclui também, claro, a canção da Bia, mas os outros temas todos novos, claro.
1: Beatriz, eu estou...
2: Alaia de discos pedidos... Espera aí, se faz favor, aguenta, Paulo Monteiro.
1: Estou sentado.
2: Alaia de discos pedidos, o meu fado fará parte do alinhamento?
3: Ah, basta a ver o alinhamento.
2: Juro que não. É o tema que eu tenho passado nas últimas semanas. Adoro aquele tema. O disco é todo belíssimo, mas aquele... Não sei, aquela raça, aquele fervor com que tu interpretaste aquele tema... que a mim me arrebata.
3: Vou, claro que sim. O meu fado é quase como um single, não foi, mas o meu fado descreve muito aquilo que é o nosso fado todos os dias. Portanto, quem ainda canta nas casas de fado, e quem canta nas casas de fado tem muito esta percepção. Uns dias estamos muito bem, outros dias já não estamos assim tão bem, e depois temos a sorte de também ter alguns concertos e de levar o nosso fado para vários sítios do mundo, e este fado descreve precisamente a sensação e a emoção que é todos os dias representar Portugal, quer seja cá, quer seja fora, e é realmente uma responsabilidade muito grande, e o meu fado é um tema que descreve precisamente estas emoções e estas sensações especiais.
2: Muito bem. Sendo que emoções aqui não vão faltar, o concerto está agendado para as 8 aqui no Palco Caixa, no Terminal de Concertos de Cruzeiros. Concertos porquê? Porque entretanto o cruzeiro partiu e a pessoa já ficou baralhada, o neurónico já não é bom, ainda ficou pior. Olha, mas Paulo, o que é que tu ias a dizer?
1: Olha,
2: a Bia?
1: Eu também ia tentar saber se no alinhamento estava o meu tema preferido, que é o poema do amor corrido. Já passámos isso aqui há uma hora atrás, e ontem passou,
3: Paulo,
1: duas,
3: desculpa,
1: vezes. Sabes porquê, Beatriz? Eu já tinha dito uma vez aqui na rádio, é o meu tema preferido. Eu, quando descobri este tema, ouvi-o vezes sem conta durante vários dias seguidos. E já percebi pela tua reação que não está na lista deste concerto.
3: Paulo, desculpa. Eu lamento muito. A Catarina ganhou. Eu fiz uma seleção mais de fados, tudo o que é mais fado.
1: Pronto.
3: Faz todo sentido um festival de fado,
1: sim,
3: que é isso mesmo que selecionámos.
2: É,
3: mas claro, aquele também é um fado musicado, mas que não vai entrar desta vez, mas para a próxima, prometo, Paulo Monteiro, vou-me lembrar.
1: Muito obrigado.
2: Dedicado,
1: olha,
2: a ti, Paulo Monteiro.
1: Então, para compensar,
2: da próxima vez.
1: Quando acabar este direto, vamos ouvir outra vez aqui na Rádio Amália este tema. E eu vou pôr o volume no máximo,
2: Paulo,
1: aqui no estúdio.
2: Pronto.
3: Muito obrigada.
2: Olha, tu queres deixar um convite?
3: Ah, eu queria deixar um convite. Gostava que todos viessem esta noite, a partir das 8 horas, aqui no palco do Terminal dos Cruzeiros, o Palco Caixa. Obviamente que eu sei que vai ser difícil, porque há muitos, muitos bons artistas a cantar nos outros palcos também. Mas por aqui será... eu às 8 horas, depois a minha madrinha Filipa Cardoso às 9, depois às 11 será a Carminho, mas depois também temos outros palcos com grandes artistas. Vamos ter Gonçalo Salgueiro, vamos ter Miguel Ramos e Maria Ramos, Valéria, José Geadas, também temos Tiago Correia, também temos tanta gente boa, e por isso, olhem, eu gostava muito que viessem cá e que depois fossem a correr ver os outros também.
2: E esta tua gentileza que aqui fizeste demonstra precisamente esta esta parceria entre vós, esta cumplicidade. Aliás, tu ontem estiveste presente, e há pouco no direto com o António ele referia isso mesmo, estiveste presente do primeiro ao último minuto na atuação da Ana Rita Prada no nosso palco, no palco da Rádio Amália, pelo auditório do Museu do Fado. Há esta proximidade também que vos liga, não é? Não é só o amor ao fado.
3: Não, sem dúvida, nós somos todos muito amigos, temos realmente, e não é só a amizade, eu acho que nós nos admiramos mesmo artisticamente. Eu tenho grandes amigos que vêm desde que eu comecei a cantar, com 6 anos, não é? Que foram aparecendo ao longo do caminho, e realmente tornámos-nos amigos. E não só tenho a sorte de serem meus amigos e de serem grandes artistas, então também vamos aprendendo todos uns com os outros. E ontem não poderia perder a Ana Rita Prada, que é uma das minhas artistas favoritas. Gosto muito de todas as minhas outras amigas, por exemplo, a Terezinha Landeira, este ano por acaso não está, mas é uma das pessoas que eu mais adoro, a Diana Vilarinho. Portanto, se eu agora me pusesse aqui a enumerar, eu peço desculpa a quem eu não disse, porque são pessoas que eu adoro e tenho a sorte de chamar amigos, e artisticamente são muito, muito bons artistas. Portanto, sempre que tenho a oportunidade, eu estou presente. Sempre.
2: Querida Bia, obrigada mais uma vez por este bocadinho. Mais logo cá estarei também à espera da tua atuação a partir das 8 aqui no Palco Caixa. Obrigada.
3: Obrigada.
1: Um beijinho, Beatriz, obrigada, e bom concerto.
3: Paulo, beijinho.
1: Beijinhos.
2: Pronto, Paulo Monteiro, olha, por agora é tudo. Vou tentar ter ainda mais algum motivo de reportagem daqui a pouco, até já.
1: Tens antena aberta, é só dizeres e colocamos-te no ar. Até já.
2: Até já.

0: Diga lá que não tenho razão quando digo que este tema da Beatriz Felício é lindíssimo. A interpretação, a música e a letra. Lindíssimo mesmo. E a Beatriz Felício vai atuar, como dissemos há pouco, às 8 da noite no Festival Caixa Alfama, no Palco Caixa. Portanto, é ela que hoje vai abrir o Palco Caixa. Outro concerto vai decorrer no Centro Culturais Dr. Magalhães Lima, a partir das 9 da noite, com o Tiago Correia. Ora, e é precisamente o Tiago Correia que vamos ouvir agora, para que falarmos de amor.
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E também no Centro Cultural Dr. Magalhães Lima, às 10 da noite, está marcado um outro concerto, o da Aldina Duarte, e é a Aldina que vamos ouvir agora com Rosa Enjeitada.

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1: Ora, bonito tema este, com a participação de António Zambujo, um tema também cantado pela Aldina Duarte. Ora, e agora vamos ouvir a Marcha de Alfama. É de Alfama que temos estado a falar, do Festival Caixa Alfama, e vamos ouvir a Marcha de Alfama cantada pela Tininha de Alfama e Moisés Filipe. A Tininha de Alfama, que também cantou já aqui no Festival Caixa Alfama, as Casas de Fado de Alfama cantaram no palco Ermelinda Freitas. Portanto, cantaram ontem e hoje também. Se a Tininha cantou no festival, vamos ouvi-la também agora aqui. Ora, põe o rádio mais alto e cante também.

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2: Ora, e é ao som de Raquel Tavares, com um pano de fundo, que vamos regressar ao Festival Caixa Alfama. E porquê? Porque a Catarina Pereira está em direto novamente connosco do Festival Caixa Alfama. E este tema que estamos a ouvir da Raquel Tavares chama-se Emoções. Foi isso precisamente que se sentiu ontem no fabuloso concerto da Raquel Tavares à noite, o último concerto de ontem do Festival Caixa Alfama. Tu assististe ao concerto, não assististe, Catarina?
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4: Bem ali no palco.
2: Espera, Catarina,
4: palco,
2: não, estavas, não estavas cá. Sim. Agora que estás, Catarina.
4: Já estou?
2: Agora já estás.
4: Ok. Olá, olá.
2: Ora, viva.
4: Olá, olá, novamente. A partir do coração de Alfama, aqui a Rádio Amália a acompanhar este segundo dia do Festival Caixa Alfama, esta edição 2026. E precisamente o primeiro dia de festival terminou com a atuação de Raquel Tavares, que já nos tinha prometido em estúdio no Bom Dia Amália que iria ser um espetáculo e tanto. E assim foi.
2: E foi.
4: Houve tempo para tudo, houve precisamente esse espreitar de todo um percurso. Dizias há pouco que emoções não faltaram, e não, eu acho que foi uma atuação com tónica no sentimento, na emoção, da partilha de memórias que cimentam também o percurso da Raquel Tavares, ela que é um dos nomes mais reconhecidos no fado. Não faltaram homenagens a nomes como Carlos do Carmo, por exemplo, Beatriz da Conceição, também Anita Guerreiro, uma homenagem que chegou mais tarde nessa noite, e já vou lembrar esse momento. Houve também aquele momento em que Raquel, e lá está, devemos abraçar todas as fases do nosso percurso, não é? Em tudo, na arte, como na vida, faz parte, e só assim crescemos. E a Raquel aproveitou para passar alguns certos de fados que tem cantado ao longo da vida, desde muito pequenina, quando começou a cantar o fado, primeiros registros, e depois temas que a têm acompanhado.

0: acompanhado efetivamente ao longo da carreira e que foi incluindo em outros tantos discos, e houve precisamente essa viagem pelo tempo que ela foi fazendo ali em palco. Foi
1: Eu também senti isso, um revisitar da carreira dela. E também se notou que ela estava muito, muito feliz de regressar ao palco, num grande palco.
0: Claro.
1: E como ela própria disse, no sítio certo, em Alfama.
0: De corpo e alma, claro. Alfamense de corpo e alma, como a Raquel não poderia ser de outra forma. E aí, por isso também não poderia ser de outra forma. E terminou a noite em festa. E aqui entra então a memória e a homenagem a Anita Guerreiro, ela que, entretanto, abre caminho a este capítulo do concerto, porque eu vou dividi-lo em capítulos, não é? É uma história, a história da Raquel, que ali foi cantada. Este capítulo de festa abriu com O Meu Amor de Longe, e parecendo que não, 10 anos do Meu Amor de Longe, portanto, está muito longe, mas tão perto ao mesmo tempo. Depois entrou O Cavalinho da Marcha de Alfama, Raquel Tavares, que fez a festa, então, no final do primeiro dia do Festival Caixa Alfama. Lembrar que a Raquel teve consigo em palco os irmãos Viana, o Michael Evan, o Francisco Gaspar, aliás, em noite de aniversário, os parabéns a você foram cantados também em uníssono, os parabéns a Francisco Gaspar, a memória, claro, para Anita Guerreiro e o clássico Cheira Bem, Cheira a Lisboa. Foi um final de noite e tanto, a celebração em conjunto com Raquel Tavares. Entretanto, a noite de hoje, este segundo dia de festival, vai fechar
1: também
0: com a atenção
1: prometo.
0: De Carminho. Pronto, eu não vou dizer qual é que foi o tema que escutei há pouco no ensaio, mas este último álbum tem conquistado público em Portugal, fora de Portugal, unânime também sempre a crítica em dizer que é fruto do belo, este mais recente álbum de Carminho, onde está um tema que são vários, mas Balada do País que Dói é algo que acredito toque
1: fabuloso mesmo, fabuloso.
0: Se vai poder escutá-lo ou não, mas logo aqui ao vivo, não sei.
1: Nós cremos que não, mesmo que dar não um vai saltinho falhar, até cá. Mas...
0: Pronto, logo se vê, assim, logo se verá, logo se verá. O concerto está agendado então para mais logo no Palco Caixa, a partir das 11 da noite. Carminho vai ser então a voz que fecha a edição 2026 do Festival Caixa Alfama. Mas ainda está muito a tempo de vir até cá, estamos por aqui no coração de Alfama, vão acontecer por aqui muitos e bons concertos ao longo deste final de dia, ao longo deste segundo dia de festival. O convite fica feito, está uma tarde impressionante, aliás, no pico do verão não tivemos dias assim, portanto, se ainda for a tempo, dê um saltinho até cá, vai ver que vai valer a pena. Entretanto, Paulo, mais daqui a pouco voltaremos com mais motivos de reportagem. Entretanto, preparaste tema de Carminho?
1: É, olha, vamos ouvir a Balada do País que Dói, do país que dói. É um álbum que faz parte do álbum Eu Vou Morrer de Amor ou Resistir. Mais vale morrer de amor, não é? E este álbum foi lançado no dia 10 de outubro de 2025. É um tema lindíssimo, como estávamos há pouco a dizer. Vamos ouvi-lo agora aqui na Rádio Amália e esperemos que a Carminho também o cante logo no concerto que vai dar no Palco Caixa a partir das 23 horas. Se, entretanto, a Catarina Pereira conseguir encontrar a Carminho, ela vai certamente trazê-la aqui à antena, não é, Catarina?
0: Com certeza, com toda a certeza, com toda a certeza, Paulo.
1: Vamos então ouvir este tema com muita atenção. Até já.
0: Até já.
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1: Bem, fazemos assim, estamos quase no sinal horário, são 7 horas menos 1 minuto, o computador quer fazer o pi-pi-pi das 7 horas, mas digo-vos já, são 6 horas e 59 minutos, vamos começar já a ouvir a Carminho com Balada do País que Dói.

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1: Muito obrigada.

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0: 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São 8 horas. 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
5: Ora viva, e estamos a menos de uma hora para começar a transmissão em direto do Festival Caixa Alfama, do concerto que vai decorrer no palco Rádio Amália, que é no auditório do Museu do Fado. Vamos transmitir o concerto de Miguel Ramos e Maria Ramos. Hoje, que é o segundo e último dia deste Festival Caixa Alfama 2026. Portanto, já sabe que se está em casa, no carro, ou noutra situação qualquer e não pode mesmo ir fisicamente ao Festival Caixa Alfama, pelo menos este concerto vai poder acompanhar aqui em direto na sua Rádio Amália. Portanto, fique connosco e tenha uma excelente noite.

prestes a transmitir em direto do palco Rádio Amálio no Festival Caixa Alfama, o concerto de Miguel Ramos e Maria Ramos. É a partir das 9 da noite, portanto já sabe que pode contar com esta transmissão para tornar a sua noite também mais agradável e para sentir também um bocadinho do que se está a passar no Festival Caixa Alfama. Ora, e no palco Caixa temos já a decorrer o concerto da Beatriz Felício, começou às 8 da noite e está previsto que dure até perto das 20h45. Depois, às 9 da noite, entra em palco, no palco Caixa, a Filipa Cardoso. E às 11 da noite, e para fechar o festival deste ano, entra em palco a Carminho. Portanto, um grande concerto, certamente, para fechar em grande o festival Caixa Alfama. Ora, são precisamente essas três vozes que agora vamos ouvir. A Beatriz Felício, com o tema Inverno Sem Lareira. Depois a Filipa Cardoso, com Por que Teimas Nesta Dor. E por fim, então, Lá Vai Lisboa, da Carminho.

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0: Olha, acho graça.
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1: 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São 9 horas. 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
1: Pois é, e isto significa que vamos em direto para o Festival Caixa Alfama. Vamos novamente ao encontro da Catarina Pereira. E quero também dizer-vos que está quase na hora de começarmos a transmissão do concerto do Miguel Ramos e da filha Maria Ramos. Catarina, estamos novamente em direto, nesta fase da noite em que os concertos estão todos a correr ao mesmo tempo, não é?
2: É verdade, sim, tem sido uma maratona e tanto, percorrendo aqui o coração de Alfama, por onde se vão espalhando os vários palcos e várias vozes também incluídas no cartaz da edição deste ano do Festival Caixa Alfama. Segundo dia, estamos em contagem decrescente também para o final desta edição. Entretanto, eu vim precisamente agora do palco da Rádio Amália pelo auditório do Museu do Fado, já que uma enchente já tomou conta do auditório para assistir então daqui a pouco a atuação que vai juntar pai e filha.
1: Olha,
2: Miguel Ramos e Maria Ramos.
1: Queres que eu te empreste uma placa a dizer lutado para pôres à porta?
2: Ainda não. E havia ainda alguns lugares, mas foi uma enchente assim, de repente, assim que abriram as portas, foi assim uma loucura. Entretanto, eu vim andando aqui para o Palco Caixa, tenho então um encontro marcado daqui a pouco com outro dos nomes que também vai atuar mais à frente nesta noite, nesta edição do Festival Caixa Alfama.
1: Posso tentar adivinhar quem é?
2: Mas vão contando. Pronto, já vão saber. Entretanto, dizer também, claro está, estamos nessa contagem decrescente e Paulo, entretanto, se houver alguma coisa, tu me dirás, não é? Entretanto, pequeno compasso de espera, porque...
1: Olha, vamos fazer uma coisa. Vamos ouvir um tema da fadista que vai hoje encerrar o Festival Caixa Alfama. Queres dizer o nome da fadista que vai hoje encerrar o festival?
2: Nesta altura toda a gente sabe, não é?
1: Carminho,
2: não é? Exatamente.
1: Olha, dou-te a liberdade de escolha de um tema. Queres escolher um tema para ouvirmos?
2: Olha, pode ser o Lá Vai Lisboa.
1: Lá Vai Lisboa,
2: não estivéssemos nós no coração da cidade, não é?
1: Estamos em Lisboa, Lá Vai Lisboa, estou aqui a procurá-lo, encontrei. Portanto, vamos ouvir o Lá Vai Lisboa e a Catarina Pereira ainda nos vai surpreender nos próximos minutos com mais uma intervenção em direto. Não é, Catarina?
2: A ver, exatamente. Aguardemos, escutemos então.
1: Vamos lá.
2: Até já.

E vamos continuar a ouvir Carminho. É ela que hoje vai fechar o Festival Caixa Alfama. E como estamos sempre a falar de Alfama, vamos ouvir um tema lindíssimo: Marcha de Alfama pela Carminho.

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1: E já voltamos a ouvir este tema da Carminho, mas vamos ter que regressar já ao Festival Caixa Alfama. Catarina Pereira, mais motivos de reportagem.
2: Alô, boa noite outra vez. Estamos aqui, eu estou já a empatar. Estou aqui imiscuída no meio dos músicos, que é algo que eles não acham muita graça, mas vim aqui no meio dos guitarristas e o Michael Evan, que está aqui e que volta a este palco também. Michael, olá.
3: Olá.
2: Porque tu vais acompanhar agora a Filipa Cardoso.
3: Cardoso, ontem a Raquel e hoje a Filipa Cardoso, que é uma pessoa da minha vida, de há muitos anos. Então a última vez que toquei aqui foi há 10 anos, entretanto passou-se muitas coisas e estou muito feliz por estar aqui, principalmente por esta coisa do fado para mim ser uma coisa maior, ao contrário daquilo que eu senti a vida toda nesta coisa que é a cultura neste país, e eu estou aqui mesmo para isso, porque eu faço parte disto e graças a Deus que assim é.
2: Está no teu ADN, foste crescendo assim também, não é?
3: Está mesmo, está.
2: E é tão bom porque muitas vezes, e temos falado disso inúmeras vezes também, a propósito do Festival Caixa Alfama, do sangue novo, das vozes, desta nova geração de vozes, mas a nova geração de músicos também tem muito que se lhe diga e tu fazes parte desse

0: Aliás, até me emociono, estou-me a emocionar agora. É uma, não. E é uma maravilha isso.
1: É quase uma estranha forma de vida.
0: É verdade, é verdade.
1: Ora bem, ficou prometido então, em breve estaremos juntos também em estúdio. Vai ser um prazer imenso receber-te, Mike. Não te tomo mais tempo. Muito obrigada.
0: Muito obrigado, eu é que agradeço. Obrigado,
1: obrigado. Mike Eleven aqui também em direto nesta noite, segundo dia do Festival Caixa Alfama. Estão quase a subir a palco, daí eu tentar não reter aqui muito tempo o Mike, porque entretanto ele é um dos músicos que vai tocar para a Filipa Cardoso, que vai subir ao palco Caixa mais daqui a pouco, uma atuação também muito aguardada e muito emocionante. Vai ser muito emocionante também a atuação da Filipa Cardoso e depois a fechar a noite a atuação de Carminho. Carminho, que em princípio ainda conseguiremos falar com ela daqui a pouco, vamos então aguardar. Se quiseres entretanto
2: nós
1: voltar ao
2: tema, sentados. Vamos então ouvir novamente.
1: Pronto,
2: vamos
1: e
2: lá.
1: Entretanto, assim que Carminho chegar à minha beira,
2: dás-me sinal e nós entramos novamente
1: muito
2: em direto,
1: bem.
2: Está bem?
1: Muito bem, até
2: já. Ora, vamos
1: já.
2: A isto, até já. Ora, e vamos então começar a ouvir novamente o tema Marcha de Alfama e depois, se ainda tivermos tempo, ouvimos o Senhor da Nazaré. E porquê é que vou passar este tema? Vou dizer-vos, eu tenho uma amiga que é completamente apaixonada pelo fado e ela vem sempre ao Festival Caixa Alfama. Este ano, por motivos de força maior, não pôde vir. Mas até comprou o bilhete antecipadamente e tudo, mas aconteceu, não pôde vir. E está a ouvir a Rádio Amália, mas está com o coração muito apertado porque ela queria estar no festival. Então podíamos pôr aqui o Senhor da Nazaré. Vamos lá ver se conseguimos ouvir os dois temas antes da transmissão do concerto do Miguel Ramos e da Maria Ramos.

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1: E vamos já em direto para o Festival Caixa Alfama novamente com a Catarina Pereira, que está com a Carminho, que estávamos agora a ouvir. Viva Catarina!
2: Ora, nem mais, Carminho aqui à minha beira e é sempre um prazer. Olá!
3: Olá!
2: Que bom, bem-vinda também, Má. E acabaste de chegar há pouco, não foi?
3: Acabei de chegar da Polónia, sim, mas deu tudo certo.
2: E lá está, mais uma vez concretizou-se aquele sentimento que é transversal ao fado, aquilo que ouvimos dizer tantas vezes, que se calhar muitos acham que pode parecer exagero, mas não é. Não percebem, podem não perceber a palavra, mas o sentimento esse passa a todos, não é?
3: É sem dúvida nenhuma, e eu comprovo isso porque realmente é um género musical que vive muito de uma emoção que também é partilhada ao vivo, de uma espontaneidade, de uma improvisação, de uma expressão poética que fala sobre a vida das pessoas, mas também partilhada entre músicos e numa essa dinâmica também muito virada para a palavra. Traz muita emoção ao vivo e as pessoas ficam com essa sensação real de que estão a ouvir uma coisa que está a acontecer uma vez, não é? Portanto, é sempre único.
2: Ora bem, e vai ser o

0: Nico também, e vai ser emocionante também escutar-te daqui a pouco no Palco Caixa a fechar esta edição 2026. O que é que tu nos podes contar sobre o que tens preparado? Eu há pouco tive o privilégio de ouvir um bocadinho do teu soundcheck, coração pequenino que fica de emoção ao ouvir-te. O que é que tu podes partilhar?
1: Posso dizer que, olha, que é uma grande alegria poder apresentar o meu novo disco, Eu Vou Morrer de Amor ao Resistir. Estou a apresentá-lo, portanto, em turnê, e poder vir ao coração do lugar que me viu crescer, não é? Não posso dizer nascer quase, mas é como se fosse, porque eu comecei a frequentar estas ruas com 11 anos, por isso foi aqui que eu tive contacto em primeira mão, para além da minha mãe, não é? E de outros fadistas que frequentavam a minha casa no Algarve, foi aqui que eu tive contacto pela primeira vez com fadistas a sério, não é? Assim, fadistas que me inspiraram, fadistas que eu tive que aprender a gostar, que eu fui absorvendo numa espécie de um tecido artístico que eu fui depois construído na minha maneira, mas que é sempre importante esta nutrição dos antigos, das pessoas que eu conheci. Portanto, o Embuçado, que era a casa de fados dos meus pais, era aqui mesmo, no Beco dos Costumes, ali quase ao pé do Museu do Fado. E aí eu conheci a Amália Rodrigues, a Celeste Rodrigues, ouvia tantas vezes cantar, a Beatriz da Conceição, que tanto me ensinou. Portanto, este lugar é um lugar virado, ainda por cima, para o bairro de Alfama, que eu acho muito bonito e muito poético. As pessoas veem o concerto, mas eu vejo Alfama, e não podia estar mais feliz por poder trazer aquilo que eu ando a trabalhar profundamente empenhada dentro daquilo que é a minha linguagem, que é o fado, não é? Eu acredito que o fado é, sem dúvida nenhuma, uma linguagem e um instrumento para que cada um dos fadistas possa expressar-se à sua maneira. E por isso é para mim um privilégio poder ter este médio, como se chama, para plástico, até porque eu acredito que o fado é muito plástico, muito vivo, que nós, com todos os elementos que o fado nos apresenta, nós podemos fazer imensas conjugações, moldá-lo, ir buscar o que é antigo, mas colocar qualquer coisa com um fado, com Santa Luzia, pôr uma letra minha, e se de repente desplanifica a temporalidade do próprio fado, não é? Ou seja, nós não sabemos de que tempo é aquela peça, porque ela é uma junção e uma plasticidade entre o passado e o presente e aquilo que eventualmente se projeta para o futuro. E por isso é uma honra cantar o fado, mas aqui é muito especial cantar. E até porque eu sei que vou encontrar aqui muitos fadistas que eu gosto, que eu admiro.
0: Ora, a honra é nossa também estar aqui presentes nesta noite a assistir a este concerto, a contar também a hora para que cheguem às 11 da noite, para que subas a palco. Obrigada a nós por teres tirado este bocadinho. Um beijinho, obrigada.
1: Obrigada a todos, e um beijinho a todas as pessoas que estão a ouvir o Rádio Amália, que tanto nos honra, a todos os fadistas.
0: Muito obrigada, obrigada a nós, obrigada Carminho, obrigada, obrigada. Paulo, daqui, Paulo?
2: Sim, estou aqui, estou ao mesmo tempo, Paulo, atento ao palco, olha, da Rádio Amália, que está quase a começar o concerto.
0: Timing perfeito.
2: Mas olha, foi mesmo perfeito, mesmo conseguiste apanhar perfeito Carminho no momento certo mesmo, para nos dar também este aqui, este Lamiré, que vai ser o grande concerto desta noite da Carminho.
0: E a fechar a segunda noite, exatamente. Meu querido, vamos passar então para o palco da Rádio Amália.
2: Vamos.
0: Miguel Ramos e Maria Ramos, então, quase a começar a atuação deste segundo dia do Festival Caixa Alfama.
2: Até começar o concerto, vamos manter-nos aqui a ouvir a Senhora da Nazaré, da Carminho. E assim que começar o concerto do Miguel Ramos e Maria Ramos, temos que interromper e passamos para a transmissão em direto. Fique por aí connosco para ouvir este magnífico concerto que vai haver entre o Miguel Ramos e a filha Maria Ramos no palco Rádio Amália, que é no auditório do Museu do Fado, e que a Rádio Amália vai transmitir aqui em direto.

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1: Ora, vai começar neste preciso momento o concerto de Miguel Ramos e Maria Ramos no Festival Caixa Alfama e vamos ouvi-lo já em direto aqui na Rádio Mólia.

Muito obrigado, muito boa noite, bem-vindos ao maior festival do mundo, ao Festival Caixa Alfama. Muito obrigado pela vossa presença. Hoje é uma noite muito especial, já quase todos sabem o porquê, mas já vão ficar a saber mais. Iniciei com um tema do qual gravei e que por acaso em 2017 foi lançado neste preciso palco, em 2017, o Aqui na Alma, para homenagear o enormíssimo Nis Pereira, letra e música. Em seguida vou cantar na bonita marcha de Alfredo Marceneiro um poema, A Luz que se Apaga, poema de Jorge Fernando.

Ora então, de seguida, de um querido amigo que hoje não está presente, por motivos pessoais, mas de quem eu gosto muito e com quem continuo muito a aprender, eu costumo dizer que é um dos meus mestres, porque eu tenho vários ao longo do meu pequeno percurso. Também gravei no Aqui na Alma. Ele deu o título Sabe Deus. A música é do Pedro Rodrigues e o poema é do meu mestre Mário Rainho.

Muito obrigado. Muito obrigado. Nunca vai ser demais, porque vou apresentar mais que uma vez durante a noite. Queria uma grande salva de palmas na guitarra portuguesa, o José Manuel Neto. O meu irmão, estava-se aqui a lembrar de uma história que tivemos nas Astúrias, não foi? E nem vou comentar. Não, ele estava-se a lembrar de uma situação, porque eu em Espanha, o meu espanhol hoje está um bocadinho melhor, mas na altura era péssimo, horrível. E eu lembro-me de apresentá-los como, na guitarra portuguesa, José Manuel Neto. Era assim nessa base. E foi um bocado assim, e ele agora lembrou-se disso. Viola de fado, André Ramos. E eu agora, com a vossa licença, vou-me sentar um bocadinho. Faz de conta que eu vou tocar baixo, mas vou tocar mesmo baixinho. Temos aqui uma situação, é as situações do festival. Daqui a pouco, junta-se a nós também o Daniel Pinto, que vai chegar muito em breve. Está a terminar outro concerto. E é a vida a acontecer. As coisas acontecem. Meus queridos, chegou um grande momento. Para mim é... Queria ver se não chorava, mas é um dia muito importante mesmo. Está no sangue dizer o quê? Ela sente o mesmo que nós, da nossa família, sentimos desde criança, porque crescemos a ouvir o fado. O Zé pertence a uma família, cresceu no fado. A minha querida amiga Adelinda Maria, com quem eu tive o privilégio de privar também. E é como nós, ou nós como ele, porque ele é um pouco mais velho que nós, só 2 ou 3 anos. E crescemos no meio e sentimos isto de uma forma que não tem explicação. Eu nunca lhe disse, tens que cantar, tens que ser isto ou aquilo. Eu no que posso e sei, ou no que eu puder daqui para a frente, e o que ela quiser ser, será, e me terá da forma que eu puder e souber. Meus queridos amigos, eu queria que recebessem com um grande aplauso o meu maior tesouro. Tenho aqui hoje dois, está aqui o Miguel Ângelo, que eu já o chamo, que eu faço questão que vocês o conheçam. Queria chamar ao palco e queria um caloroso aplauso para a Maria Ramos.

0: Maria Ramos.
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0: Este será o nosso lugar agora até o Didi chegar. Então agora vou. Obrigado, meus queridos. Bem, muito obrigado. Boa continuação. Isto é assim. Estas pequenas salas, vamos ter pessoas que vão entrar e sair. Nós não temos que ficar chateados, faz parte. Querem ir ouvir outros colegas, eu acho muito bem. Por isso. Mas atenção, não estou a mandar ninguém embora.

Mais um fado tradicional, João Maria dos Anjos. Cresci a ouvir um querido amigo que perdemos há pouco tempo. Em breve também está para sair um tema que ele me ofereceu antes de falecer. Este eu gravei em tempos, mas não foi aquela coisa muito especial. Gravei porque realmente escutei como leio em teus olhos. Foi um crescendo, cresci a ouvi-los e começou a fazer parte também do meu repertório. E foi na voz do Chico Madureira, de quem eu tenho muita saudade, que ouvi pela primeira vez este tema e que o canto até hoje, o ramo batido pelo vento. Se ele nos está a ouvir, é para ti, tio.

Quem souber pode ajudar. Estamos na festa do Fado. Ontem tivemos a homenagem. Neste ano foi o homenageado o tio Rodrigo. Enorme referência. Um senhor também cresci a ouvir. Gosto muito dele. Nos últimos tempos tenho passado algum tempo com ele, em casa dele, e aprendido bastante. Se me estiver a ouvir, um beijinho para ele. Ontem teve uma belíssima homenagem. E acho que sim, que as homenagens devem ser feitas em vida.

Muito obrigado. Muito obrigado. José Manuel Neto, André Ramos e Maria Ramos no baixo. A ver se eles chamam. Estou a ver aqui o alinhamento. Quero fazer um bocadinho de tempo para ver se o Didi chegava, entretanto. Não sei se perceberam. Ele deve estar a descer a rua agora, ali de São Miguel. Mas eu vou falar um pouco convosco. Também para fazer um pouco de tempo. Não é que não saibamos mais temas, que temos aqui uma lista muito longa. Tanto eu como a Maria Rita. Maria Rita, eu trato por Maria Rita, porque agora ainda vou ter que habituar à Maria Ramos, ao nome artístico. Mas tenho muito orgulho nela, pela mulher que se tornou, e estão aqui as pessoas responsáveis, que eu não posso esquecer, tanto para elas como para mim, também me ajudaram a mim, e serão sempre os meus eternos sogros, por muito que não queiram ou não gostem, queridos, vocês serão meus sogros para toda a vida. Desculpem lá qualquer coisinha, mas olha, é o que se pode arranjar.

para falar um pouco também da Maria, porque a Maria, como eu, somos tímidos, não sei, deve ser de família, pode parecer que não, eu sei, às vezes, mas somos, e ela então é uma coisa por demais. E eu lembro-me que é a primeira vez dela, que ela foi ter comigo, não chores, senão eu vou estar aqui nunca mais paro. Eu estava a tocar com o Manel Mendes, na altura, no Nono, um domingo, que era a folga dele no Faia, porque é dele que parte o convite para eu, quando o falecimento de um querido amigo e de um grande músico, que era o Zé António, que também faleceu muito novo, me foi convidar para eu ir tocar para o Faia. Daniel Pinto no baixo. Mas já agora termino este raciocínio, que a Maria devia ter para aí uns 6, 7 anos, quando a Ana me foi buscar ao trabalho na altura, e eu tocava lá com o tio Manel, para o tio António Rocha, para a tia Beatriz da Conceição e para a tia Flora Pereira. Destas pessoas que estou a falar, só está vivo o tio António, graças a Deus. E as outras duas fazem muita falta e têm feito muita falta. Como me faz falta muita gente, inclusive o meu querido pai também. E a Maria, os primeiros temas que cantou foi precisamente no Nono. Eu nunca mais me esqueço, com 5, 6 anos, acompanhada por mim ainda e pelo Manel Mendes. E agora pronto, que o Daniel chegou, já podemos cantar. Pode ser. O meu mais recente trabalho.

0: Muito obrigado. Letra do meu querido amigo José Gonzalez, poema e música do Guilherme Banza.
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0: Exatamente. Senhoras e senhores, Maria Ramos.

Bem, parece que vou ter de falar também, não é? Boa noite. Não sou nada disto. O meu pai já falou tudo. Quero agradecer imenso pela oportunidade, por se lembrarem de mim, para fazer este concerto. É a primeira vez. É muito especial. E obrigada por terem vindo.

0: Sim, podes, mas espera, deixa as pessoas tirar uma fotografia.
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0: E pronto, agora vou continuar, porque agora damos aí uma surpresa também que eu preparei e espero que me corra bem. E de maneira que agora temos o... Aqui o meu irmão vai me indicando.
2: Queres o Esmeraldinha, queres o Fado Grave, queres o Alexandrina Antigo?
0: Pode ser, então. Vou cantar o Esmeraldinha, em sol. Ser Antigo é um poema do Diogo Clemente e a música é de Armando Machado, se eu estou em erro. Muito obrigado, queridos.

Muito obrigado. Muito obrigado. Está na hora de eu deixar estes escritos. Há pouco apresentei e vou apresentar mais uma vez. Há pouco esquecimos um pormenor que para mim é muito importante, porque eu tenho o Lionel Messi, tenho o Cristiano Ronaldo. É sério, isto é mesmo uma série, não é brincar. Não estou rico, mas hei de lá chegar, hei de lá chegar. E tenho o Ronaldinho Gaúcho, que é o Didi. Cristiano Ronaldo, a guitarra portuguesa, tudo. Lionel, merci? Não, merci? O Zé está sempre a meter comigo. André Ramos. Eu só estou a falar de jogadores, para além de serem os número uns para mim, o Ronaldinho já não joga, mas tu has de tocar toda a vida, e para mim muito mais ainda. Ronaldinho Gaúcho, no baixo. Daniel Pinto. Vou-vos deixar com estes brilhantíssimos músicos, com umas variações, ou o que ele quiser fazer. Fica no critério dele. José Manuel Neto.

Ora então, meus queridos, se me dão licença, eu vou aqui. É um minuto. Não, mas podia ser. Isto é uma surpresa para a minha filha, porque eu sei o quão ela é fã e a adora. E eu fiz muita questão neste dia de hoje trazer uma presença, uma querida amiga de uma vida, de sempre. Sou um pouco mais velho que ela, mas somos da mesma geração. É uma querida amiga de quem eu gosto muito. E eu, sabendo o quão a Maria gosta muito dela, pedi-lhe para ela vir aqui hoje, apadrinhá-la. E como deu para ver desde o início, a Maria cantou sempre sem chalho. E eu vou buscá-la, porque não faço mais que a minha obrigação, para ela subir aqui comigo ao palco e apadrinhar a quem de direito. Até já. Raquel Tavares.

0: E assim fica oficializada como madrinha da Maria.
1: Tema que tu gravaste e que ela também canta. Se quiseres ajudá-la, pronto.
2: Bem, boa noite, eu não quero ocupar muito tempo, eles estão aqui para cantar, mas o Miguel pediu-me para apadrinhar a Maria Rita, que eu vi nascer, em boa verdade, e esta coisa de se amadrinhar e apadrinhar os fadistas é uma tradição com que nós crescemos, nós da nossa geração. O meu padrinho é o Jorge Fernando, a minha madrinha é Maria de Lourdes Braz, também me pôs um chá nos ombros. A minha afilhada de fado está aqui fora, que é a Terezinha Landeira, a Carolina Varela. E é uma tradição que eu acho que vale a pena manter, porque cabe-nos passar o testemunho aos jovens fadistas disto que é a escola do fado e a escola tradicional. E por isso é com muito orgulho. Ela está, minha querida, estou nervosa, tadinha. Matam-me palmas que ela está nervosa. Portanto, espera aí que eu tenho que pousar agora este microfone. Onde é que está? Oh, Miguel, anda cá. Miguel, anda cá. Portanto, vou simbolicamente fazer o que fizeram comigo quando eu tinha 12 anos, que é colocar o chale sobre a fadista. Vamos a isto.
3: Olha que lindo chale.
1: Em que tom é que estão a ser? Em ré.

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1: Obrigada, Miguel Ram.
2: Ainda vens cantar depois. Ora então, meus amigos, surpresa bonita, hã? Ora, olha, ainda temos 25 minutos, temos que cumprir a regra. De maneira que não estava no alinhamento, mas eu gosto muito e aproveito também que temos aqui o guitarrista que tocou para uma das maiores referências também que eu tenho. Durante 25 anos, não estou em erro, peço desculpa. Do senhor Carlos do Carmo, 20 anos. Homenageio também, com todo o coração, um grande intérprete, o melhor para mim, Carlos do Carmo, com as canoas.

Muito obrigado. Ora, está quase no final. Mais um bocadinho. Ora, então agora sim, vou cantar um tema com uma história também muito... que me ficou bem e em boa hora, o meu querido amigo. O pai dele entrou, acho que não saiu. Zé, estás aí? Zé? É que pode haver muitos Zés. É o Clemente, está aí? É. Também estás cá tu, exatamente. Está cá o pai do Diogo, que é... Epá, é a pessoa que eu realmente devo tudo o que sou neste preciso momento, porque foi ele que acreditou, acredita e apostou em mim num momento muito complicado, porque isto não é fácil. O Diogo trabalha com tanta gente e eu sou mesmo muito grato a ele e devo-lhe tudo. E estou a dizer isto desta forma porque o Diogo vem a geração a seguir a mim. E isto é importante que se diga, não é? Por isso é uma pessoa, é casa, é família e eu devo-lhe muito. Obrigado, Zé, pela tua presença também. E vou cantar do Diogo Clemente o que dá título precisamente ao Aqui na Alma, que foi mais uma vez lançado aqui em 2017, e aproveito para dedicar a todas as mães presentes, em especial à minha mãe, à dona Ana, a minha sogra que está aqui. Oi, sogra. Isto é complicado porque podem pensar que eu ainda sou casado ou que tenho mulher. Não, pois não, é sogra, não é? Pronto, é sogra, mas eu não tenho mulher, é só para informar. Convém dizer-se. Exatamente, princesa. A minha cunhada está sempre... Ela trata de mim. Então vá. Fado Cravo, de Alfredo Marceneiro e Diogo Clemente. Casaram muito bem. Aqui na Alma.

Muito obrigado. Muito obrigado. Muito obrigado. Meus amigos, chegámos ao fim. Vou fazer aqui uma brincadeira, visto que tenho aqui alguns colegas e agora ninguém sai, que eu vou para a porta. Que eu não vou deixar ninguém sair. Senão eles saem todas as coisas. É isso, é uma moraria em sol, se faz favor. Paulino!

Bem, meus amigos, eu vou fazendo os agradecimentos. Na guitarra portuguesa, mais uma vez, José Manuel Neto. Na viola de fado, André Ramos. Na viola baixo, Daniel Pinto. A minha filhota, Miguel, anda cá abaixo, faz favor se não te importares. Miguel. Queria agradecer ao meu agente, Manu, que fez hoje uma viagem de Paris para aqui de propósito, para estar comigo. Uma grande salva de palmas para o Manu Guardado. Obrigado. Raquel, eternamente grato, querido, obrigado. Terezinha, tem sido um prazer conhecer-te melhor, querida. E é um prazer estar a trabalhar contigo às segundas-feiras. A sério, querida, obrigado por seres quem és e como és. E pela fadista que és, obrigado. Este jovem é o meu filho, que é mais velho que a Maria, é o Miguel Ramos, Miguel Ângelo. Só não canta, queres cantar alguma coisa? Não tem jeitinho nenhum para cantar. Mas pronto. Opa, aqui para a fotografia. A Maria Ramos. E meus amigos, esta é a minha família. Obrigado por terem vindo. Do coração a todos, a toda a família que está aqui presente.

por me convidar, em conjunto com o Luís, claro, e a todos os fadistas que estiveram presentes este ano no Festival Caixa Ribeira. Um beijinho, outro beijinho ao Caixa Fama. Mas é a mesma coisa, a empresa é a mesma. E um beijinho ao tio Rodrigo, que foi homenageado este ano. E muito obrigado. Até muito breve.

0: Muito obrigado.
1: Ora, só duas palavrinhas antes de me ir embora, que eu estou a trabalhar. Desculpem, só quero agradecer ao meu amigo Miguel por este convite. Obrigado, meu querido. É muito bom estar sempre contigo e sabes que estamos sempre juntos. Obrigado, meu querido.
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3: E... Ora, eu estava a dizer que terminamos assim a transmissão em direto deste belíssimo concerto que ouvimos agora em direto do Festival Caixa Alfama. Ocorreu no palco Rádio Amália, no auditório do Museu do Fado, Miguel Ramos e Maria Ramos, a sua filha. E ficámos também a saber que a Raquel Tavares é daqui em diante a madrinha de fado da Maria Ramos. Vamos agora ouvir alguns fatos e ainda hoje, ainda esta noite, vamos fazer mais intervenções em direto do Festival Caixa Alfama com a Catarina Pereira e o António Vieira.
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2: E foi mais rápido do que eu estava a imaginar. Ora, vamos já em direto até ao Festival Caixa Alfama, onde está a Catarina Pereira e o António Vieira, não sei se já está ao pé dela ou não. Catarina,
3: olá.
2: Assististe a este magnífico concerto do Miguel Ramos com Maria Ramos?
3: Olha, não só... Olá, Paulo, olá a todos, boa noite.
2: Viva.
3: Escutas-me bem?
2: Muito bem, estamos
3: olá.
2: A ver-te muito bem.
3: Olha, pronto, estou a testar aqui num outro local que ainda não tinha testado e aparentemente
2: funcionou bem.
3: Condições. E quem é que está aqui à minha beira? Queridíssima Mena, que veio de Paris de propósito para esta edição do Festival Caixa Alfama. Querida Mena, um balanço do que foi esta edição. Falta ainda também a atuação de Carminho, por exemplo, que não vais perder, não é?
4: Não vou perder, vou agora diretamente já para lá, que é para poder ver, ter um lugarzinho assim melhor. Agora acabei de ver o Miguel Ramos com a filha Maria Ramos. Foi um espetáculo, foi um concerto muito bonito, gostei imenso. E foi um, há dois dias, foi dois dias maravilhosos.
3: Portanto,
4: a partir.
3: Dúvidas houvesse, vale a pena, sim senhor, conseguir fazer esta arquitetura a nível de datas para conseguir conciliar tudo para vir de propósito a Lisboa para o Caixa Alfama, Mena.
4: Foi um bocado difícil, mas tudo se arranjou. E pronto, houve certos momentos, pensei que talvez não pudesse vir, como foi um bocadinho, foi adiado a data, e então, mas lá consegui e pronto, estou muito contente de estar por aqui e de poder ver certas pessoas que eu tenho imenso gosto e prazer de conhecer, como aqui a Carolina.
3: Pronto, não se pretendia.
4: E o Sr. António, e então, a Ingas também, muito bem. E espero que para o ano que vem escolhemos, se Deus quiser, cá estarei outra vez, poder passar um bom momento, dois dias, com a vossa presença e com o fado, que eu adoro o fado.
3: Querida Mena, obrigada. Eu não te retenho mais, já nos encontramos por lá. Obrigada. Obrigada. Sim, que é para tentares encontrar. Sim, sim. Força, beijinho até já. Paulo, pronto, acho que para além das minhas palavras, as palavras sentidas de caríssima Mena, que, tal como dizíamos ontem e repeti hoje, veio de propósito de Paris para estar aqui presente em mais uma edição do Festival Caixa Alfama. E foi, o concerto estava a ser belíssimo, aqui na Alma. Pronto, fez parte
2: mesmo
3: do alinhamento, tal como o Miguel prometeu precisamente quando esteve connosco em estúdio durante a semana na Rádio Amália. E assim foi, aqui na Alma, foi um momento.
2: Olha, eu gostei muito das surpresas que ele trouxe ao concerto.
3: Sim, e depois, entretanto, a desgarrada com que ninguém
2: essa
3: contava.
2: Essa parte então foi assim.
3: Foi inacreditável.
2: Foi o êxtase,
3: não é?
2: Final.
3: Portanto,
2: mesmo.
3: A Raquel veio amadrinhar a Maria Ramos e entretanto, pronto, seguiu-se um momento de desgarrada inacreditável com a Raquel, com a Teresinha Landeiro. Foi maravilhoso.
2: Olha, eu estava aqui encostado na cadeira.
3: Sim.
2: Até pus as pernas em cima da outra cadeira que tenho à frente e estava a relaxar ao ouvir esta desgarrada lindíssima mesmo.
3: Vês? Muito bem. E é isso mesmo agora também, não é? É o fim de festa.
2: É. E agora parece
3: pelo
2: que...
3: Pelo menos no que diz respeito ao palco da Rádio Amália.
2: E a maior parte dos palcos estão agora também a terminar, porque agora vai ser a grande final no palco Caixa com o concerto a caminho, não é? Falta só meia hora.
3: Exatamente.
2: Portanto, é hora de rumar agora para o palco Caixa, não é?
3: Muito bem, é hora de balanço também, portanto o fecho destes dois dias do Festival Caixa Alfama está quase a terminar. Por aqui foi também o palco da Rádio Amália, que esteve no auditório do Museu do Fado. Foram duas belíssimas noites, três belíssimos concertos, foi dois em um neste segundo dia, claro está, Miguel Ramos com Maria Ramos, ontem as atuações de Ana Rita Prada e também de Marco Oliveira com o convidado José Peixoto. A lembrar que o fado está de boa saúde e recomenda-se. Sei que também estará a acontecer a atuação de Aldina Duarte no Centro Cultural Dr. Magalhães Lima e por aí fora alguns palcos ainda com música ao vivo para assistir, para não perder pitada desta reta final do Festival Caixa Alfama. Ora, eu contava ainda ter comigo...
2: Com o Dr. António, não é?
3: O António está a mil, sim, mas ele está a
2: mil. O Dr. António está
3: já,
2: na fase das despedidas, os beijinhos e abraços.
3: Com certeza. e outras diligências. Mas eu acho que creio que está tudo dito a partir daqui. Fomos fazendo também o balanço ao longo do primeiro dia e deste segundo dia, e com certeza não faltarão oportunidades de o fazer na próxima segunda-feira também em direto na sua Rádio Amália.
2: Quanto Catarina, nós, foi também
3: foi um
2: gosto.
3: Verdadeiro prazer.
2: Foi um Ora, gosto essa, estes
3: obrigada,
2: dois dias
3: caro.
2: De trabalho também
3: conjunto. Em estúdio, a tratar de tudo, o nosso caríssimo José Lourenço aqui também nos cuidados técnicos para fazer acontecer a transmissão ao vivo dos concertos que aconteceram no palco da sua Rádio Amália a partir do auditório do Museu do Fado. Quanto a nós, por hoje é tudo, está a edição do Festival Caixa Alfama fechado, para o ano haverá mais com toda a certeza.
2: Para o ano cá estamos.
3: Caríssimo Paulo, queridos ouvintes, muito e muito obrigada pela vossa companhia.
2: Um obrigado também a ti, Catarina, e olha, desfruta obrigada. Muito do concerto final do Caixa Alfama com a Carminho.
3: Muito bem,
2: um
3: meu
2: beijinho
3: caro,
2: para ti.
3: Um beijinho, atenção, um beijinho a todos, obrigada pela vossa companhia, eu marco encontros com os ouvintes para amanhã. Ao meio-dia.
2: Beijinhos.
3: Até amanhã.
2: Até amanhã.
3: Bom fim de semana. Beijinhos. Obrigado.
2: Ora, e por aqui para a Rádio Amália. Vamos regressar à nossa emissão normal sem antes ouvirmos um tema de Carminho, a Marcha de Alfama, uma vez que estamos a falar constantemente de Alfama, onde decorre o Festival Caixa Alfama, e como o concerto da noite e o fecho da noite vai ser feito pela Carminho, portanto vamos ouvir a Marcha de Alfama e depois seguimos com a emissão normal da Rádio Amália. Muito obrigado a si também pela sua companhia e até segunda-feira.
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0: Obrigada. Muito obrigada.
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É uma hora. Amália. Lisboa, 92.0. Porto, 91.0. Setúbal, 100.6. Boa noite.